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2: 9:13.
3: Boa noite.

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2: 9:24.
3: Boa noite.

0: Só que tá, enfim, tudo perfeito.
1: 37,9.
0: Tá faltando uma dose de
2: Boa noite.

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2: 9:35.
3: Boa noite.

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2: 9:45.
3: Boa noite.

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2: 9:57.
3: Boa noite.
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2: 9:58.
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3: Boa noite.
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2: 10:08.
3: Boa noite.

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2: 10:21.
3: Boa noite.

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2: 10:33.
3: Boa noite.

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2: 10:44.
3: Boa noite.

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3: 10:59.
4: Boa noite.
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3: 11 horas.
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4: Boa noite.

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1: Luas FM e a hora certa. 11:05.

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3: 11:11.
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1: 11:20.

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1: 11:29.
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2: 11:42.
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2: 10:51.

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3: 11:58.
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1: 12:05.

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1: Meia-noite 12.
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1: 00:29.
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2: 12:37.

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0: 12:46.

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1: 12:54.

0: Obrigada, gente, obrigada. Tô aqui babando eles aqui, e aí o DVD não continua, né? Obrigada, muito obrigada.
1: Mais aplausos.

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2: 1:01.

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1: Luas FM e a hora certa. 1:24.

0: vai estar sempre aberto.
1: Antônio?
2: Que é, mano?
1: Mas tô num problema, Antônio.
2: Que é, mano?
1: Você sabe que a minha comadre ficou viúva, né, Antônio?
2: Sei.
1: E eu também sou viúvo e eu queria dar uma cajada com ela, Antônio.
2: Ué, por que você não casa, mano?
1: Porque eu tenho vergonha de falar com ela, ué.
2: Ué, mas quer que eu fale com ela, eu falo.
1: Você faz isso pra mim, Antônio?
2: Ô, mano, eu sou especializado nisso aí,
1: mas como é que você vai falar com ela, Antônio?
2: Ué, mano. Ela gosta de moda?
1: Ela é doida por moda.
2: Gosta, mano?
1: Ih, Antônio.
2: Negócio, vamos lá fazer uma serenata pra ela, mano.
1: Serenata?
2: É. Vamos lá?
1: Vai, vamos?
2: Então vamos lá, nós dois pra uma serenata e eu bato um papo com ela, mano.
1: Lá você conversa com ela?
2: Converso com ela.
1: Eu sei a casa dela.
2: Então vamos lá.
1: É ali naquela rua ali, ó.
2: É?
1: É aqui, Antônio.
2: É aqui já?
1: Já cheguei.
2: Aquela casinha?
1: É, bate a viola aí, pode bater a viola, nós já vamos cantar.
2: Vamos lá, então.

0: mulheres bonitas, Toy.
1: Gostou, Amado?
0: Nossa senhora. Amado já tá levantando, Amado.
2: Será?
0: Tá, mas é um barulhinho lá dentro.
2: Ai, Antônio, você me manda, Antônio.
0: Acho que ela tá gostando da moda. Vamos cantar outro verso?
1: Vamos, Amado.
0: Então vamos.

0: versão bacana, Tony.
1: Tá certinha, mano.
0: Nossa senhora, você me mata, Tony.
1: A Amada tá acendendo a luz, mano.
0: Acendendo o quê?
1: A luz.
0: Ai, meu Antônio, você me mata, Antônio.
1: A Amada tá vindo na janela, mano.
0: Na janela?
1: É, Amada.
0: Ai, meu Deus. Vamos cantar outro verso,
1: Vamos outro verso, Amada.
0: Tá gostando da moda.
1: Tá gostando da moda.

0: de diversão, Joy.
1: Mas eu não tô gostando não, Amado.
0: Por que, Joy?
1: Você tá indo embora, Amado?
0: Ai, meu Deus.
1: Amado, vai dar zebra, Amado.
0: Ai, Antônio, você me mata, Antônio.
1: Amado, ela viu o Shea e foi embora, Amado.
0: Ué, viu eu e foi embora por quê?
1: Ah, o Shea tá muito mal arrumado, Amado.
0: Será, Antônio?
1: Você tá descalço, tá com paia no bolso, Amado.
0: Mas será?
1: Ah, você tem que comprar um pareio novo, Amado, fazer a barba.
0: Pode deixar então, Antônio, que eu vou comprar um terno amarelo, uma botina amarela.
1: Shea, tem que ir de botina nova.
0: Eu quero vir aqui no Stick.
1: No Stick?
0: É, vou chegar aqui bem bacana mesmo.
1: Vambora, né? Volta outro dia fazer serenata.
0: Então vambora. Tchau, comadre. Tchau, ingrata.
1: Tchau, orgulhosa, mal agradecida.
0: Fica dando bola pra mim, depois não quer, né?
1: Soberba, fingida, ingratona.
0: Ingratona.
1: Você vai casar com o amado, ingratona.
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3: 1:40.

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1: Luas FM e a hora certa, 2:12.

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2: 3:04.

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0: 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E a hora certa. 3:11.

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1: 3:18.

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2: 3:44.

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2: 3:52.

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1: 3:59.

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1: 4:34.
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1: 4:34.
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0: Capítulo 7. Quando acabou de falar, ele entrou em Cafarnaum. O criado de um capitão romano estava à beira da morte. O oficial o estimava muito e queria vê-lo curado. Quando soube que Jesus estava de volta à cidade, enviou os líderes da comunidade judaica pedindo a sua cura. Os homens insistiram com Jesus.
1: Ele merece isso, porque ama nosso povo. Até construiu nossa sinagoga.
0: Jesus os acompanhou. Ainda faltava muito para chegar, quando um grupo de amigos enviado pelo capitão veio ao encontro dele com este recado.
2: Senhor, não quero que o senhor tenha todo esse trabalho. O senhor sabe que não sou uma boa pessoa. Eu nem mereço a sua ajuda. Basta uma ordem sua e meu criado ficará bom. Sou um homem que recebe e dá ordens. Eu digo a um soldado vá e ele vai. A outro venha e ele vem. Ao meu escravo faça isso e ele faz.
0: Surpreso, Jesus declarou: ainda não vi esse tipo de fé singela em Israel. O povo que deveria saber como Deus atua. Quando os mensageiros chegaram à casa do capitão, encontraram o criado com perfeita saúde. Não muito depois desse episódio, Jesus resolveu visitar uma cidade chamada Naim. Seus discípulos estavam com ele e uma multidão imensa os seguia. Quando se aproximavam da cidade, viram que estava passando um funeral. O filho único de uma viúva ia ser sepultado. Quando viu a pobre mãe, cheio de compaixão, Jesus lhe disse: não chore. Em seguida tocou no caixão. Então os carregadores pararam. Foi aí que Jesus lhe ordenou: jovem, levante-se. Na mesma hora, ele se levantou e começou a falar. E Jesus o entregou à sua mãe. Todos perceberam que havia ali um santo mistério. Deus estava agindo no meio deles. Foram tomados por um temor reverente, mas não podiam conter a explosão de alegria. Não paravam de falar:
1: Deus está de volta! Ele olhou para as necessidades do seu povo!
0: As notícias a respeito de Jesus se espalharam por todo o país. Os seguidores de João informaram seu mestre de tudo isso, e ele enviou dois deles para perguntar a Jesus:
3: o senhor é aquele que estávamos esperando, ou teremos de esperar mais?
0: Os homens apresentaram-se a Jesus e disseram:
3: João o Batista nos enviou para perguntar: o senhor é aquele que estávamos esperando, ou teremos de esperar mais?
0: Naquela hora, Jesus curou muita gente de doenças, problemas e espíritos malignos e vários cegos. Só depois deu a resposta:
4: voltem e digam a João o que vocês acabaram de ver e ouvir. Os cegos veem, os paralíticos andam, os leprosos são purificados, os surdos ouvem, os mortos ressuscitam, os marginalizados da terra ficam sabendo que Deus está do lado deles. É o que vocês estavam esperando? Então considerem-se muito abençoados.
0: Depois que os mensageiros de João voltaram com a resposta, Jesus resolveu explicar às multidões quem era João.
4: O que vocês esperavam quando foram vê-lo no deserto? Alguém aproveitando o fim de semana? Um magnata em roupa de grife? Esse tipo de gente vive rodeado de celebridades. Afinal, o que vocês foram ver? Não foi um profeta? Com certeza, um profeta. Talvez o mais importante de que vocês ouviram falar. Ele é o profeta que Malaquias anunciou quando escreveu: enviei meu mensageiro adiante de vocês. Ele preparará a estrada para vocês. Permitam-me dizer o que está acontecendo. Ninguém na história humana é mais importante que João. Mas no reino para o qual ele preparou vocês, a pessoa mais humilde é mais importante que ele. A prova disso é que João batizou gente comum e discriminada, enquanto os fariseus e líderes religiosos desprezavam todos e, achando-se superiores, recusaram o caminho de Deus e o batismo. Com o que posso comparar esta geração?
5: As pessoas se comportam como crianças mimadas, reclamando dos pais. Queremos pular corda, mas vocês estão sempre cansados. Queremos conversar, mas vocês estão sempre ocupados.
6: João Batista veio jejuando, e vocês o chamam de louco.
7: Eu cheguei festejando, e me chamaram de beberrão, amigo da ralé.
8: As pesquisas de opinião parecem não valer muito, não é?
9: Só com a experiência é que se comprova a verdade.
10: Um dos fariseus convidou Jesus para um jantar. Ao chegar à casa do fariseu, Jesus tomou lugar à mesa.
11: Uma mulher, prostituta na cidade, tendo ouvido que Jesus era convidado do fariseu, apareceu no jantar com um frasco de perfume muito caro e derramou-o nos pés de Jesus.
12: Chorando muito, derramava lágrimas sobre os pés dele, soltando os cabelos, enxugou os pés do Senhor, beijou-os e os ungiu com um perfume.
13: Quando o fariseu, dono da casa, viu a cena, disse consigo mesmo:
14: se este homem fosse o profeta que pensei, saberia que tipo de mulher ela é.
15: Jesus lhe disse:
16: Simão, tenho algo para dizer a você.
14: É mesmo? Diga-me.
16: Dois homens deviam a um banqueiro. Um devia 500 moedas de prata e outro 50. Nenhum dos dois tinha como pagar. Por isso o banqueiro perdoou a dívida de ambos. Qual deles teria ficado mais agradecido?
15: Simão respondeu:
14: acho que aquele que recebeu o perdão maior.
15: Tem razão, disse Jesus.
13: Então voltou-se para a mulher, mas ainda falando a Simão, perguntou:
16: vê essa mulher? Eu vim à sua casa e você não me trouxe água para os pés. Ela, porém, derramou lágrimas nos meus pés e os enxugou com os cabelos. Você nem me cumprimentou direito, mas desde a hora em que cheguei aqui, ela não se cansa de beijar meus pés.
17: Você não me recebeu como é nosso costume, derramando azeite em minha cabeça, mas ela perfumou meus pés. Não foi assim mesmo?
18: A razão de tudo é que ela foi perdoada de muitos pecados. Por isso está tão agradecida.
19: Quem recebe pouco perdão mostra pequena gratidão.
13: Em seguida, Jesus disse à mulher:
20: eu perdoo seus pecados.
13: Na mesma hora, os outros convidados começaram a criticá-lo pelas costas.
14: Quem ele pensa que é para perdoar pecados?
13: Ele os ignorou e disse à mulher:
20: sua fé a salvou. Vá em paz.
13: Ele deu prosseguimento ao seu plano, viajando de cidade em cidade, de aldeia em aldeia, pregando o reino de Deus, anunciando a mensagem. Os 12 estavam com ele. Algumas mulheres que haviam sido curadas de várias enfermidades e aflições malignas também os acompanhavam. Maria, chamada Madalena, de quem 7 demônios foram expulsos, Joana, esposa de Cusa, oficial de Herodes, Susana e muitas outras que usavam seus recursos para suprir as necessidades do grupo.

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3: 5:04.
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1: Na presença das Santas Chagas de Jesus, convido você e sua família para este momento abençoado na nossa programação. Vamos juntos colocar nas Santas Chagas de Jesus o nosso pedido de oração, a nossa intenção. Prepare o seu ambiente de oração com as fotos, as roupas de família e, de modo particular, lembrando dos enfermos. Traga os nomes por quem vamos interceder e pedir cura e libertação de todos os sofrimentos e dores.

0: queridos filhos e filhas, família evangelizar, é preciso. É terça-feira. Na devoção permanente das Santas Chagas, rezamos por todos os doentes. E de modo particular hoje, colocando os doentes nas suas enfermidades físicas, psíquicas e espirituais. Rezemos. Em nome do Pai, e do Filho, e do Espírito Santo. Amém. Creio em Deus Pai Todo-Poderoso, Criador do céu e da terra, e em Jesus Cristo, seu único Filho, nosso Senhor, que foi concebido pelo poder do Espírito Santo, nasceu da Virgem Maria, padeceu sob Pôncio Pilatos, foi crucificado, morto e sepultado, desceu à mansão dos mortos, ressuscitou ao terceiro dia, subiu aos céus, está sentado à direita de Deus Pai Todo-Poderoso, de onde há de vir julgar os vivos e os mortos. Creio no Espírito Santo, na Santa Igreja Católica, na comunhão dos santos, na remissão dos pecados, na ressurreição da carne, na vida eterna. Amém. Ó Jesus, Divino Redentor, tende misericórdia de nós e do mundo inteiro. Deus Santo, Deus Forte, Deus Imortal, tende piedade de nós e do mundo inteiro. Graça, misericórdia, meu Jesus, nos perigos presentes, cobri-nos com vosso preciosíssimo sangue. Pai eterno, tende misericórdia de nós, pelo sangue de Jesus Cristo, vosso Filho unigênito, tende misericórdia de nós, vos suplicamos. Amém. Neste primeiro mistério do Terço das Santas Chagas, contemplamos a traição de Judas e prisão de Jesus. Como fruto desta dezena das Santas Chagas, vamos pedir por todos os enfermos que estão angustiados em busca de um diagnóstico certo. Rezemos. Eterno Pai, eu vos ofereço as Santas Chagas de nosso Senhor Jesus Cristo, para curar as de nossas almas.
1: Meu Jesus, perdão e misericórdia.
2: Pelos méritos de vossas Santas Chagas.
1: Meu Jesus, perdão e misericórdia.
2: Pelos méritos de vossas Santas Chagas.
1: Meu Jesus, perdão e misericórdia.
2: Pelos méritos de vossas Santas Chagas.
1: Meu Jesus, perdão e misericórdia.
2: Pelos méritos de vossas Santas Chagas.
1: Meu Jesus, perdão e misericórdia.
2: Pelos méritos de vossas Santas Chagas.
1: Meu Jesus, perdão e misericórdia.
2: Pelos méritos de vossas Santas Chagas.
1: Meu Jesus, perdão e misericórdia.
2: Pelos méritos de vossas Santas Chagas.
1: Meu Jesus, perdão e misericórdia.
2: Pelos méritos de vossas Santas Chagas.
1: Meu Jesus, perdão e misericórdia.
2: Pelos méritos de vossas Santas Chagas.
1: Meu Jesus, perdão e misericórdia.
2: Pelos méritos de vossas Santas Chagas.
0: Neste segundo mistério do Terço das Santas Chagas, contemplamos a condenação de Jesus à morte. Rezemos este mistério por todos os enfermos que estão acamados, impedidos pela doença de uma vida plena. Eterno Pai, eu vos ofereço as Santas Chagas de nosso Senhor Jesus Cristo, para curar as de nossas almas.
3: Meu Jesus, perdão e misericórdia.
2: Pelos méritos de vossas Santas Chagas.
3: Meu Jesus, perdão e misericórdia.
0: Almas.
3: Meu Jesus, perdão e misericórdia.
2: Pelos méritos de vossas Santas Chagas.
3: Meu

0: perdão e misericórdia.
1: Pelos méritos de vossas santas chagas.
0: Meu Jesus, perdão e misericórdia.
1: Pelos méritos de vossas santas chagas.
0: Meu Jesus, perdão e misericórdia.
1: Pelos méritos de vossas santas chagas.
2: Neste terceiro mistério do terço das Santas Chagas, contemplamos: Jesus é pregado na cruz. Ofereçamos esta dezena do terço das Santas Chagas por todas as pessoas que trabalham e cuidam dos doentes, que tenham paciência e muita serenidade e força. Eterno Pai, eu vos ofereço as Santas Chagas de nosso Senhor Jesus Cristo para curar as de nossas almas.
3: Meu Jesus, perdão e misericórdia.
1: Pelos méritos de vossas santas chagas.
3: Meu Jesus, perdão e misericórdia.
1: Pelos méritos de vossas santas chagas.
3: Meu Jesus, perdão e misericórdia.
1: Pelos méritos de vossas santas chagas.
3: Meu Jesus, perdão e misericórdia.
1: Pelos méritos de vossas santas chagas.
3: Meu Jesus, perdão e misericórdia.
1: Pelos méritos de vossas santas chagas.
3: Meu Jesus, perdão e misericórdia.
1: Pelos méritos de vossas santas chagas.
3: Meu Jesus, perdão e misericórdia.
1: Pelos méritos de vossas santas chagas.
3: Meu Jesus, perdão e misericórdia.
1: Pelos méritos de vossas santas chagas.
3: Meu Jesus, perdão e misericórdia.
1: Pelos méritos de vossas santas chagas.
3: Meu Jesus, perdão e misericórdia.
1: Pelos méritos de vossas santas chagas.
2: Neste quarto mistério do terço das Santas Chagas, contemplamos: entregando-se ao Pai, Jesus morre na cruz. E vamos juntos oferecer esta oração por todos aqueles que estão fazendo tratamento invasivos, hemodiálise, quimioterapia, radioterapia e todos os outros tratamentos necessários, porém, que levam a um calvário vivo. Rezemos. Eterno Pai, eu vos ofereço as santas chagas de nosso Senhor Jesus Cristo para curar as de nossas almas.
4: Meu Jesus, perdão e misericórdia.
1: Pelos méritos de vossas santas chagas.
4: Meu Jesus, perdão e misericórdia.
1: Pelos méritos de vossas santas chagas.
4: Meu Jesus, perdão e misericórdia.
1: Pelos méritos de vossas santas chagas.
4: Meu Jesus, perdão e misericórdia.
1: Pelos méritos de vossas santas chagas.
4: Meu Jesus, perdão e misericórdia.
1: Pelos méritos de vossas santas chagas.
4: Meu Jesus, perdão e misericórdia.
1: Pelos méritos de vossas santas chagas.
4: Meu Jesus, perdão e misericórdia.
1: Pelos méritos de vossas santas chagas.
4: Meu Jesus, perdão e misericórdia.
1: Pelos méritos de vossas santas chagas.
4: Meu Jesus, perdão e misericórdia.
1: Pelos méritos de vossas santas chagas.
4: Meu Jesus, perdão e misericórdia.
1: Pelos méritos de vossas santas chagas.
2: No quinto mistério do terço das Santas Chagas, contemplamos: Jesus é transpassado pela lança por um soldado. Rezemos este mistério por todas as pessoas que sofrem desolação e falta de amor. Eterno Pai, eu vos ofereço as santas chagas de nosso Senhor Jesus Cristo para curar as de nossas almas.
5: Meu Jesus, perdão e misericórdia.
1: Pelos méritos de vossas santas chagas.
5: Meu Jesus, perdão e misericórdia.
1: Pelos méritos de vossas santas chagas.
5: Meu Jesus, perdão e misericórdia.
1: Pelos méritos de vossas santas chagas.
5: Meu Jesus, perdão e misericórdia.
1: Pelos méritos de vossas santas chagas.
5: Meu Jesus, perdão e misericórdia.
1: Pelos méritos de vossas santas chagas.
5: Meu Jesus, perdão e misericórdia.
1: Pelos méritos de vossas santas chagas.
5: Meu Jesus, perdão e misericórdia.
1: Pelos méritos de vossas santas chagas.
5: Meu Jesus, perdão e misericórdia.
1: Pelos méritos de vossas santas chagas.
5: Meu Jesus, perdão e misericórdia.
1: Pelos méritos de vossas santas chagas.
5: Meu Jesus, perdão e misericórdia.
1: Pelos méritos de vossas santas chagas.
2: Rezemos três vezes. Eterno Pai, eu vos ofereço as santas chagas de nosso Senhor Jesus Cristo para curar as de nossas almas.

Eterno Pai, eu vos ofereço as santas chagas de nosso Senhor Jesus Cristo para curar as de nossas almas. Eterno Pai, eu vos ofereço as santas chagas de nosso Senhor Jesus Cristo para curar as de nossas almas. Amém. Queridos filhos e filhas, tendo rezado o terço das santas chagas, vamos agora fazer a oração de todos os dias, que é a novena das santas chagas de nosso Senhor Jesus Cristo. Rezemos. Por suas santas chagas, suas chagas gloriosas, o Cristo Senhor me proteja e me guarde. Senhor Jesus, foste levado na cruz para que por vossas santas chagas sejam curadas as de nossas almas. Eu vos louvo e agradeço pelo vosso ato redentor. Carregaste em vosso próprio corpo os meus pecados e de toda a humanidade. Nas vossas santas chagas, coloco minhas intenções, minhas preocupações, ansiedades e angústias, minhas enfermidades físicas e psíquicas, meus sofrimentos, dores, alegrias e necessidades. Em vossas santas chagas, Senhor, coloco minha família. Envolvei, Senhor, a mim e meus familiares, protegendo-nos do mal. Coloque a sua intenção. Senhor, ao mostrar vossas santas chagas gloriosas a Tomé e o mandando tocar em vosso lado aberto, o curaste da incredulidade. Eu vos peço, Senhor, permita-me refugiar em vossas santas chagas e, por mérito desses sinais de vosso amor, curai a minha falta de fé. Ó Jesus, pelos méritos de vossa paixão, morte e ressurreição, dai-me a graça de viver os frutos da nossa redenção. Amém. Fique conosco, depois do intervalo, vamos refletir, escutar e rezar o Evangelho do dia. 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
2: Hoje é terça-feira e rezamos juntos o terço das Santas Chagas na Hora da Misericórdia. Todos os dias, Padre Reginaldo Manzotti, eu, Jason e a família Evangelizar é Preciso do mundo inteiro, rezamos juntos com vocês, pedindo cura e libertação. Divulgue, anuncie para mais pessoas essa poderosa devoção às Santas Chagas de Jesus. Agora ficamos com o Padre Reginaldo Manzotti em palavras de salvação.

filhos amados, povo querido de Deus. Obrigado a você que ligou e participou ao vivo da Hora da Misericórdia. Olha, posso fazer um pedido? Que mais pessoas, padre interurbano, e daí, liga 0 operadora 41 para ligar, para falar comigo. 3221-6070. Vou falar de novo e devagar. 3221-6070. Você vai ligar? Padre, eu não vou conseguir. Pelo menos você vai deixar o seu nome. Mas eu queria que pessoas diferentes ligassem, de outras localidades. Liga, participa e se aproprie da graça de Deus. Filhos queridos, povo amado de Deus, escute este testemunho. Veio de Japeri, Rio de Janeiro. A paz, padre. Escuto o seu programa há anos. Me chamo Tatiane Neves de Paula, 44 anos, um filho de 23. Já tinha escrito ao senhor há 3 anos para contar a libertação do meu pai do vício das drogas. Foi de novena em novena que Jesus das Santas Chagas o libertou. Mas continuo agora lutando pelo meu filho. Meu filho é um homem do bem, não tem vícios, é muito estudioso, terminando a faculdade de letras. Mas tentou o suicídio 3 vezes, com corda, remédio e fogo. Eu nunca desisti dele. Sou mãe solteira, luto cada dia da minha vida. Faço oração, leio a Bíblia todos os dias e rezo todos os dias o meu terço das Santas Chagas. Padre, no meio das dificuldades, eu creio no Deus do impossível. O meu filho me pede ajuda, ele me fala: mãe, eu preciso de um psicólogo, um neuropsiquiatra. Eu sou faxineira e passadeira. Fiz curso de cuidadora, cuidei de idosos, mas no movimento não está aparecendo nada. Eu pago a faculdade dele com as diárias. Padre, eu sei que novena em novena eu venço batalhas. A cada momento eu luto. Sou de missa dominical e durante a semana participo quando posso. Hoje eu quero pedir: rezem pelo meu filho. Ele diz dos nomes, eu prefiro não dizer. Equipe, eu peço que entre em contato, mas ela não deixou contato. Filha, também não vou dizer teu nome. Tatiane, você recebeu uma graça do teu pai. Entre em contato conosco. Tatiana, vou dizer só o primeiro nome, de Japeri, Rio de Janeiro. A nossa equipe pode tentar ajudar com acompanhamento online. Nós temos profissionais, e isso é uma benção, que às vezes cedem gratuitamente atendimento, acompanhamento, seja na área da psicologia, da psiquiatria, direito, assistentes sociais, etc. Entre em contato conosco, mas por hora, coloquemos assim: a Tatiane, o filho cujo nome está aqui, mas não vou dizer, que Deus ajude a tirar o que lhe pede, que o que está instigando esse desejo de morte. Amém. Bíblia aberta, cartilha de oração.

0: Jesus Cristo.
1: Lucas 8, 19 a 21. Lucas 8, 19 a 21. O Senhor esteja convosco. Ele está no meio de nós. Proclamação do Evangelho de Jesus Cristo segundo São Lucas. Glória a vós, Senhor. A mãe e os irmãos de Jesus foram procurá-lo, mas não podiam chegar-se a ele por causa da multidão. Disseram-lhe então: tua mãe e teus irmãos estão lá fora e desejam ver-te. Ele respondeu: minha mãe e meus irmãos são aqueles que ouvem a palavra de Deus e as põem em prática. Palavra da salvação, glória a vós, Senhor. Nunca é demais dizer que aqui os irmãos se tratam dos primos de Jesus. Quantas vezes apareceu o Evangelho, eu sempre vou dizer isso. Segundo, é um grande elogio que os laços que Jesus tem conosco é do discipulado, é do serviço, é do amor. Arcanjos de Deus, nesta terça-feira, vem em nosso auxílio. Arcanjos do Senhor, vem em nosso socorro. Repita comigo: Rafael, Deus cura. Miguel, Deus liberta. Gabriel, Deus fala.
2: Eu sei que virá.
1: O céu se abriu. O céu se abre.
2: O céu se abriu, uma ordem se ouviu, nossa prece escutou.
1: Mensageiros Deus enviou.
2: Mensageiros enviou.
1: E agora levanta tua mão direita. Pelo arcanjo Rafael.
2: Rafael, a mão de Deus vai nos tocar.
1: Principalmente hoje na terça-feira, os doentes.
2: Doentes confortar.
1: Doentes confortar. A saúde restaurar. Pelo arcanjo São Miguel. Gabriel, vem em nosso auxílio. Senhor, vem em nosso socorro. Toca na vida dos doentes. Agora, peça com autoridade.

Senhor Deus, eu sei que os arcanjos de Deus já estão sobre nós. E é por isso, Senhor, que eu invoco o arcanjo Rafael nessa terça-feira. Visite, Senhor, os doentes. Aquele que está com a parte necrosada da pele, restaure. Senhor, como o arcanjo Rafael visitou Tobias e o curou, curai os doentes. Filho, filha, se você está doente, coloque a sua mão sobre a enfermidade. Arcanjos do Senhor, curai. Arcanjos do Senhor, anunciai. Arcanjos do Senhor, libertai. Conforta os doentes, Senhor. Que a bênção de Deus recaia sobre os remédios. Que a bênção de Deus recaia sobre os doentes. Que a bênção de Deus recaia sobre esta água. Em nome do Pai, do Filho e do Espírito Santo. Amém.

vontade, assim na terra como no céu. O pão nosso de cada dia nos dai hoje. Perdoai as nossas ofensas, assim como nós perdoamos a quem nos tem ofendido. E não nos deixeis cair em tentação, mas livrai-nos do mal. Amém.

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4: 5:45.
5: Bom dia.
6: Bom dia.
4: Bom dia.
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3: 5:53.

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1: 5:59.
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3: Dia 1º de maio. Bom dia para você que está ligado comigo aqui na Rádio Luas FM de 1º de maio. Atenção, muita atenção, você que está sem emprego, sem trabalho, a Madeireira Barzon está contratando funcionário para trabalhar na Madeireira Barzon. Você que está precisando de trabalho, vai lá na Madeireira Barzon e conversa com a dona Geni. A dona Geni está contratando funcionário para Madeireira Barzon. E ela também está precisando de uma mulher para trabalhar como diarista. Alô, você que faz diária, alô, você que é diarista, fala com a dona Geni que ela tem vaga para você trabalhar na casa dela como diarista. Então, procure a dona Geni Barzon. Ela está contratando funcionário para a madeireira e está contratando também diarista para trabalhar em sua residência. Informou Rádio Luas FM de 1º de maio.
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5: 6:04.
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3: 6:12.

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1: 6:17.
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1: 6:20.
7: Bom dia.
1: Bom dia.
7: Bom dia.
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2: Luas FM e a hora certa, 6:27.

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1: 6:33.
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3: Dia 1º de maio. Bom dia para você que está ligado comigo aqui na Rádio Luas FM de 1º de maio. Atenção, muita atenção você que está sem emprego, sem trabalho, a Madeireira Barzon está contratando funcionário para trabalhar na Madeireira Barzon. Você que está precisando de trabalho, vai lá na Madeireira Barzon e conversa com a dona Geni. A dona Geni está contratando funcionário para Madeireira Barzon. E ela também está precisando de uma mulher para trabalhar como diarista. Alô, você que faz diária, alô, você que é diarista, fala com a dona Geni que ela tem vaga para você trabalhar na casa dela como diarista. Então, procure a dona Geni Barzon. Ela está contratando funcionário para a madeireira e está contratando também diarista para trabalhar em sua residência. Informou Rádio Luas FM de 1º de maio.
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5: 6:38.
6: Bom dia!
5: Bom dia!
6: Bom dia!
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1: 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E a hora certa.
2: 6:47.

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2: Luas FM e a hora certa. 6:54.

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4: 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E a hora certa.
5: 7:26.
6: Agora, a partir de agora, a Rádio Luas FM de 1º de maio apresenta a todos os nossos ouvintes a oração da manhã com o padre Reginaldo Manzotti. 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Quero mandar um abraço especial para todos os funcionários da Fundição Tiger. Quero mandar um abraço para todo o pessoal da diretoria, em especial ao seu Batista, pelo apoio cultural na oração da manhã, na oração da tarde e no terço Jesus da Santa Chaga. Deus abençoe a todos aí dessa conceituada empresa aqui em 1º de maio. Quero também oferecer a oração da manhã para todos os nossos ouvintes que acompanham nosso programa de segunda a segunda. Deus abençoe você e Deus abençoe toda a sua família. Então vamos ouvir agora a oração da manhã com o padre Reginaldo Manzotti.

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Bom dia, povo de Deus, bom dia, família amada, terça-feira rezando pelos doentes e nesta semana pedindo a libertação do alcoolismo. Sempre na família tem alguém envolvido com este mal, que não é só um mal pessoal, acaba se estendendo para toda a família. Rezemos, supliquemos esse poder do Senhor. Entregue sua vida nas mãos de Deus. Vamos lá, em nome do Pai, do Filho e do Espírito Santo. Amém. Misericordioso Jesus, que tiveste compaixão de todos aqueles que eram apresentados e colocados para serem curados e libertados de espíritos impuros, nesta manhã eu me coloco em oração e clamo a vossa misericórdia. Restaurai a vida daqueles que estão aprisionados pelo vício do alcoolismo. Diga o nome. Nosso Senhor Jesus Cristo, que vieste para libertar os cativos, libertai estas pessoas cujos nomes lembramos, que se encontram no vício, sejam eles quais forem, mas de modo especial o do alcoolismo. Senhor, Deus de misericórdia, tire os traumas, os registros negativos, onde essa doença entrou na vida da pessoa. Quer seja por herança genética, quer tenha sido por má formação. Ó Jesus, amado Jesus, pedimos para que entre na história destas pessoas, desde o momento da concepção até hoje. O teu poder é imenso. Regenere, liberte, santifica-os no teu amor. Senhor, rezamos também pelos familiares que tanto padecem, que tenham discernimento, que tenham paciência e que saibam lidar com este problema. Senhor, dá-lhes o Espírito Santo de tal forma que tais pessoas e familiares se sintam motivados e fortalecidos, sempre com a certeza de que são capazes de vencer o vício do álcool. Senhor, que sejam regenerados nos seus fracassos e que a vossa graça os fortaleça na vontade. Não permita, Senhor, que estes teus filhos e filhas sejam derrotados e humilhados pelo vício do álcool, mas que sejam recolocados na vida. Pedimos, Senhor, a libertação dos traumas dos familiares por uma história marcada de profunda dor. Pai nosso, que estais no céu, santificado seja o vosso nome. Venha a nós o vosso reino, seja feita a vossa vontade, assim na terra como no céu. O pão nosso de cada dia nos dai hoje. Perdoai-nos as nossas ofensas, assim como nós perdoamos a quem nos tem ofendido. E não nos deixeis cair em tentação, mas livrai-nos do mal. Amém. O Senhor esteja convosco.
Ele está no meio de nós. Que a bênção de Deus fortaleça as famílias e as pessoas na libertação dos vícios. Abençoai a água que será tomada e as fotos de família. Em nome do Pai, do Filho e do Espírito Santo. Amém. Jesus, libertai do alcoolismo. Um bom dia a todos.

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4: Bom dia, 1º de maio. Bom dia pra você que está ligado comigo aqui na Rádio Luas FM 87.9. É o cantinho mais gostoso do seu rádio. Programa No Pé do Eito pra fazer direito. O bom programa sertanejo da Rádio Luas FM de 1º de maio. O comando é meu. Eu sou o Marcos Garcia. Eu sou o camisa número 8 do programa e junto nós vamos até as 8 horas da manhã. 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

0: Paranaguas FM e a hora certa.
1: 7h46.
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4: 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E a hora certa.
5: 8:01.
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1: Ouça-me, quero louvar e bendizer o nosso Deus com você. Pai, eu estava longe de ti, mas tu estavas perto de mim. Eu sei, não me abandonas, me acolhes no olhar, desejas me abraçar e com teu amor de pai, desejas me amar. Vou te amar como tu me amas, oh Pai. Quero te abraçar como tu me abraças, meu Pai. Tu és um Pai de amor e me acolhes assim como eu sou. Sobre mim te inclinas com ternura e nada queres porque só desejas o meu amor. Meu Pai, eu olho em tudo e sempre encontro a ti. Estás no céu, na terra, onde vou, em tudo que me acontece encontro teu amor. Já não se pode mais deixar de crer neste grande amor. É impossível eu não crer em ti. É impossível não te encontrar. É impossível não fazer de ti meu ideal. Por isso eu te louvo com o Salmo 8, versos 1 a 5. Senhor, Senhor nosso, como é majestoso o teu nome em toda a terra. Tu, cuja glória é cantada nos céus, dos lábios das crianças e dos recém-nascidos, firmaste o teu nome como fortaleza por causa dos teus adversários, para silenciar o inimigo que busca vingança. Quando contemplo os teus céus, obra dos teus dedos, a lua e as estrelas que ali firmaste, pergunto: que é o homem para que com ele te importes? E o filho do homem para que com ele te preocupes? Tu o fizeste um pouco menor do que os seres celestiais e o coroaste de glória e de honra. Ouviu? Que o Senhor nos dê a sua bênção.

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esteja convosco. Ele está no meio de nós. Proclamação do Evangelho de Jesus Cristo segundo São Lucas. Glória a vós, Senhor. A mãe e os irmãos de Jesus foram procurá-lo, mas não podiam chegar-se a ele por causa da multidão. Disseram-lhe então: tua mãe e teus irmãos estão lá fora e desejam ver-te. Ele respondeu: minha mãe e meus irmãos são aqueles que ouvem a palavra de Deus e as põem em prática. Palavra da salvação, glória a vós, Senhor. Nunca é demais dizer que aqui os irmãos se tratam dos primos de Jesus. Quantas vezes apareceu o Evangelho, eu sempre vou dizer isso. Segundo, é um grande elogio que os laços que Jesus tem conosco é do discipulado, é do serviço, é do amor. Arcanjos de Deus, nesta terça-feira, vem em nosso auxílio. Arcanjos do Senhor, vem em nosso socorro. Repita comigo: Rafael, Deus cura. Miguel, Deus liberta. Gabriel, Deus fala. O céu se abriu. O céu se abre. Mensageiros Deus enviou. E agora levanta tua mão direita pelo arcanjo Rafael. Principalmente hoje na terça-feira, os doentes. Doentes confortar, a saúde restaurar. Pelo arcanjo São Miguel. Gabriel, vem em nosso auxílio. Senhor, vem em nosso socorro. Toca na vida dos doentes. Agora, peça com autoridade. Mais uma vez, peça sobre a sua casa. Vem, arcanjo Miguel. Senhor Deus, eu sei que os arcanjos de Deus já estão sobre nós. E é por isso, Senhor, eu invoco o arcanjo Rafael nessa terça-feira. Visite, Senhor, os doentes. Aquele que está com a parte necrosada da pele, restaure. Senhor, como o arcanjo Rafael visitou Tobias e o curou, curai os doentes. Filho, filha, se você está doente, coloque a sua mão sobre a enfermidade. Arcanjos do Senhor, curai. Arcanjos do Senhor, anunciai. Arcanjos do Senhor, libertai. Conforta os doentes, Senhor. Que a bênção de Deus recaia sobre os remédios. Que a bênção de Deus recaia sobre os doentes. Que a bênção de Deus recaia sobre esta água. Em nome do Pai, do Filho e do Espírito Santo. Amém.

Reze comigo a oração que o próprio Senhor nos ensinou. Em nome do Pai, do Filho e do Espírito Santo. Amém. Pai nosso, que estais no céu, santificado seja o vosso nome. Venha a nós o vosso reino. Seja feita a vossa vontade, assim na terra como no céu. O pão nosso de cada dia nos dai hoje. Perdoai-nos das nossas ofensas, assim como nós perdoamos a quem nos tem ofendido. E não nos deixeis cair em tentação, mas livrai-nos do mal. Amém. Ave Maria, cheia de graça, o Senhor é convosco. Bendita sois vós entre as mulheres, e bendito é o fruto do vosso ventre, Jesus. Santa Maria, Mãe de Deus, rogai por nós, pecadores, agora e na hora de nossa morte. Amém. Ave Maria, cheia de graça, o Senhor é convosco. Bendita sois vós entre as mulheres, e bendito é o fruto do vosso ventre, Jesus. Santa Maria, Mãe de Deus, rogai por nós, pecadores, agora e na hora de nossa morte. Amém. Ave Maria, cheia de graça, o Senhor é convosco. Bendita sois vós entre as mulheres, e bendito é o fruto do vosso ventre, Jesus. Santa Maria, Mãe de Deus, rogai por nós, pecadores, agora e na hora de nossa morte. Amém. Glória ao Pai, ao Filho e ao Espírito Santo, como era no princípio, agora e sempre. Amém. E que a bênção de Deus, pelos méritos das santas chagas, recaia sobre você em nome do Pai, do Filho, do Espírito Santo. Amém.

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Hoje eu vou cantar uma canção especial para você. Eu fiz essa canção especialmente para você que está passando por momentos de dificuldades. Dificuldades tão sérias que você às vezes perde um pouco a fé. Não perca a tua fé.

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9:32 e nós estamos iniciando o nosso programa desta... Que dia é hoje? Terça-feira. Hoje é terça-feira, dia 22 de setembro de 2026. Chuvinha de novo, né? Sem reclamações, né? Deus sabe o que faz, Ele sabe das nossas necessidades, necessidades assim que a gente tem, né? Necessidades. Não precisa ser uma necessidade física, mas as necessidades espirituais. Uma chuva dessa que todo mundo reclama, né? As mulheres principalmente, as donas de casa, que a roupa não seca. Essa é a situação que é, uma situação de uma família. Mas será que não é para testar a nossa paciência, a nossa aceitação? Pode ser, né? Então não vamos nos queixarmos, não. Vamos viver cada dia, né, com todas as oportunidades, porque Deus faz tudo certinho. A gente que às vezes pensa diferente, toma atitude diferente, mas para Ele não tem mudanças. Então, como nós fizemos um tema esses dias, uma reflexão, né? Menos queixumes e mais disposição, mais alegria, mais aceitação. E vamos de música, então, de bem com a vida. Já a gente volta.

Estamos de volta, 9 horas e 38 minutos. Fique com a gente até as 10 horas para mais uma reflexão. Né, Luiz Henrique? Hoje não dá para sair, hoje está chovendo bastante de novo, né? Fique quietinho na sua caminha aí, né? E todos vocês, receba aquele abraço carinhoso, cheio de boas energias. Hoje a gente trouxe para estudarmos a parábola dos talentos. E é uma das parábolas, né? Uma das parábolas dentre tantas que ele deixou, né? Essa parábola ensinada por Jesus, ela foi registrada, né, no Evangelho de Mateus. Mateus capítulo 25. Capítulo 25, versículos de 14 a 30. É um versículo bastante extenso. E essa parábola, né, ela nos convida a refletir sobre a responsabilidade que temos diante de Deus pelos dons, pelas oportunidades e pelos recursos que recebemos durante a vida. Dá licença. Então, continuando. Então, para nós, na visão espírita, essa parábola, ela está assim fundamentada, relacionada à lei do progresso. Por quê? Porque nós estamos aqui para progredir. E ninguém está aqui para passeio ou apenas numa viagem, vamos dizer assim, né? E nessa viagem nós encontramos muitos desafios, mas o intuito, né, a intenção e o propósito de cada um de nós é evoluir. Então nós precisamos o quê? Seguir dentro dessa lei do progresso, né, com a responsabilidade moral, né, e com o emprego útil das nossas capacidades. Então, cada um de nós temos a nossa capacidade. Então, nós temos que empregar, né, trabalhar essa capacidade com utilidade, né, porque é para o nosso próprio bem e também para o bem de todos. Então nós vamos resumir um pouco, que, né, a parábola, que é bastante extensa. Então, nessa parábola, Jesus conta que um homem, antes de viajar, confiou seus bens a 3 servos. Ao primeiro, ele entregou 5 talentos. Ao segundo, entregou 2 talentos. E ao terceiro, entregou 1 talento. Então, essa parábola é tão conhecida, né? Desde criança, que eu sempre ouvi na minha casa, meu pai lendo na Bíblia, né? E sempre falou dos talentos que todos nós temos. Então, os 2 primeiros servos trabalharam com aquilo que receberam e conseguiram multiplicar os seus talentos. Agora, o terceiro, porém, teve medo e enterrou o talento sem utilizá-lo. Tem até uma historinha, né, que a gente já contou aqui de... Não tô lembrando o nome do autor. Que ele tem dentro da historinha, uma historinha assim criativa, né, mas que se refere aos talentos. Que o medroso escondeu o talento dele na terra de medo, né? E veio uma galinha ciscando, atrás de uma minhoca e comeu. Então... por quê? Porque a gente foge, é um exemplo. A gente não deve fugir daquilo que é nosso, daquilo que Deus espera de nós, né? Então esse terceiro senhor, ele não trabalhou. Os 2 primeiros trabalharam com aquilo que receberam, né? E conseguiram multiplicar os talentos. Depois a gente vai falar o que se refere a esses talentos, né? E o terceiro senhor, porém, teve medo e enterrou o talento sem utilizá-lo. E daí, quando o senhor voltou, pediu contas do que havia confiado a cada um dos seus servos. Então vem uma explicação, né?
sobre isso, que a lição central, né, dessa parábola é que não basta receber capacidade ou oportunidades, é necessário utilizá-las de maneira responsável e proveitosa. Quantas vezes a gente ouve, né? Ai, Deus dá... Como é que é? Deus dá a força... Não, Deus dá a força para quem não quer... não sei, um ditado popular. É, que a pessoa tem tudo e não se movimenta, né? Para trabalhar aquilo, para levar adiante, para valorizar aquilo que ele tem. Então... E é um exemplo muito, muito válido isso aqui. Que a gente precisa o quê? Valorizar aquilo que nós temos, aquilo que Deus nos deu. Assim como o Senhor lá deu os talentos para os seus servos. Nós todos renascemos aqui nessa nova existência com os talentos que nós já recebemos de Deus. Ah, Deus dá asa para quem não quer voar. É um ditado popular. Então quer dizer aquela pessoa que tem tudo e não valoriza, não está nem aí, não aproveita, né, os seus talentos, as suas oportunidades. Então, enquanto a gente estiver tendo essa postura, né, de deixar para amanhã, de não valorizar, de não observar o que é que Deus está nos dando, que Ele nos deu, e aproveitar e trabalhar aquilo que é para o nosso bem, como eu já disse, para o nosso próximo. Né? Mas afinal, qual o significado de talentos? Então, na literatura espírita, a interpretação é que os talentos podem representar tudo aquilo que Deus nos concede para o nosso desenvolvimento e para o bem coletivo. Então, não adianta também eu ter um talento, né, e usar só para mim. Que também vai explicar mais para frente. Ela é meio extensinha essa nossa reflexão de hoje. Então, aí cada um é responsável pelo seu talento. E Deus nos deu o livre-arbítrio para a gente utilizar, fazer aquilo que a gente quiser com tudo que Ele nos oferece. Né? Vai de cada um. Né? Então Ele concede para o nosso desenvolvimento e para o bem o quê? Coletivo. Então esses recursos estão onde? Agora nós vamos... Né, vai explicando aqui quais são os talentos de que Jesus propôs através dessa pequena história dos três servos. Então nós podemos ter o talento, vários talentos, né? Muitas pessoas têm vários talentos, que são recursos que nós temos para a nossa vida. Nós temos o recurso da inteligência para agir com inteligência, com sabedoria. Nós temos capacidade de aprender. Nós temos para aprender e compreender e ensinar. Então, esses são um dos talentos que Deus nos deu, olha. A inteligência para colocar a nossa capacidade de aprendizado, ensinar e levar a quem? A coletividade, como diz. Né? Outro recurso é os conhecimentos. Aquilo que adquirimos ao longo da nossa vida. E às vezes guardamos só para nós. Os dons e habilidades são as aptidões artísticas, profissionais, intelectuais. Então, quando nós observamos, entendemos que nós temos um dom para algo, a gente tem que trabalhar ele, desenvolver ele. Só para mim. Não, para que eu possa ajudar alguém. E eu tenho essa capacidade, olha. Eu tenho conhecimento dessa causa. Eu tenho capacidade para isso. Eu tenho habilidade. Eu tenho aptidões. Em tantos setores. Em tantas profissões. Então, quando eu me descubro que eu tenho isso, eu preciso utilizar. Como a gente ouviu os antigos dizer, né? Quem não carpina, enxada enferruja. Então, olha que ditado simples lá adiante, que significado.
Então não adianta eu ter o conhecimento e deixar enferrujando, deixar esquecido no tempo. Então nós temos que viver de acordo com aquilo que nós temos em mãos. O tempo, olha que o tempo, como é favorável, como é importante na vida da pessoa o tempo, porque o tempo ela é uma oportunidade de trabalhar pelo próprio aprimoramento. Então, enquanto eu tenho tempo, um tempo disponível, porque a gente tem aquele tempo para sobrevivência. Eu preciso trabalhar, eu preciso exercer com a minha profissão, eu tenho que dar meus pulos para ser remunerado no final do mês, né? Todos nós temos essa necessidade. Mas será que não sobra nem um tempinho para um trabalho extra? Não trabalho físico. Também pode ser para ir trocar a telha de um vizinho, para ir fazer algo, pode ser uma atividade física. Se não for esse o caso, devemos usar o nosso tempo para um auxílio. Um auxílio a uma pessoa enferma, né? Um auxílio ensinar alguém que não sabe fazer algo e eu tenho assim, eu domino aquela situação. Encontrar um tempinho para ensinar, para orientar, para dar exemplos. Então, o tempo é a oportunidade de trabalhar pelo próprio aprimoramento. A gente fazendo bem, praticando a caridade, a gente vai se aprimorando cada vez mais. A gente vai se encontrando conosco mesmo. Vamos entendendo mais as leis divinas, aquilo que Deus deixou, que Jesus ensinou e Deus oferece para todos nós. A capacidade de amar. Quem tem a capacidade de amar tem um tesouro no teu coração, onde ninguém tira, como diz Jesus. Então a capacidade de amar, possibilidade de praticar a caridade, a fraternidade, o perdão. Então todas essas virtudes vêm do amor. Então o amor, ele é um recurso muito forte que a gente tem, porque através dele a gente pode praticar várias caridades. A capacidade de amar, então, é assim um tesouro para quem já conquistou. E cada pessoa recebe oportunidades diferentes, conforme suas necessidades evolutivas e suas experiências reencarnatórias. Então eu tenho uma facilidade em algo, porque eu já tenho experiência de existências passadas. Então eu estou concluindo, eu estou dando continuidade naquela capacidade que eu tenho, vou desenvolvendo cada vez mais aquilo que eu já compreendo. Então por isso que são tesouros que a gente não perde. Eu posso ter deixado meu corpo físico, em outra existência, é claro, e eu já sabia fazer algo, eu já tinha assim conhecimento de muitas coisas ou de poucas coisas, eu tinha conhecimento de algo e hoje eu venho com aquele conhecimento nessa nova existência. E eu tenho que a oportunidade de expandir. E Deus vai colocando na nossa vida as oportunidades. E a gente precisa estar sempre antenado, atento, O que eu posso fazer? Então, o importante não é comparar o que recebemos com o que os outros receberam, mas fazer o melhor possível com os recursos que nós já temos. E hoje a mídia mostra tanto, gente? Talentos. Talentos e talentos que não é aprendido agora, que já vem. E o terceiro, então, que enterrou o talento. O terceiro senhor, o servo que enterrou o talento. Ele recebeu um talento, mas por medo decidiu escondê-lo. Então, estudando isso, essa atitude pode representar o quê? O nosso medo de agir, o nosso medo de assumir uma responsabilidade,
Às vezes é medo, às vezes é comodismo, mas nós não queremos, não assumimos. Então nós estamos nos comparando com aquele servo medroso que enterrou o seu talento. Às vezes a gente enterra os talentos nossos, a gente sufoca ele dentro de nós por falta de confiança nas próprias capacidades. Às vezes eu tenho capacidade de realizar alguma coisa, posso ser diferente daqueles que convivem comigo, mas eu não tenho confiança, eu tenho medo. Então nós esquecemos que tudo está traçado pela lei de Deus, pela lei divina. Às vezes também o nosso talento nós enterramos pelo egoísmo, né? Ou pelo apego excessivo aos bens recebidos. Às vezes a pessoa tem aquele talento, mas ela não quer passar para ele, para outro. Olha, isso acontece em pequenas coisas. É um exemplo bem simples. Às vezes até uma receita de comida, um prato. Tem pessoas que não gostam de passar a sua receita. Ela sabe fazer muito bem, ela faz sucesso com aquela receita, mas ela não gosta de passar adiante. Então muitas pessoas escondem o seu talento por egoísmo, por desânimo diante da dificuldade. Ah, eu sei fazer, eu até poderia fazer. Ixi, mas vai ser difícil, hein? Vou perder tanto tempo. Aí também escondo o meu talento. Por omissão perante as oportunidades de fazer o bem, né? Que tem bastante exemplos na literatura espírita, né? Na perspectiva espírita, deixar de utilizar uma capacidade que poderia beneficiar a nós mesmos e aos outros pode significar uma oportunidade de progresso desperdiçada. Então, é uma pena pessoas que sabem fazer coisas maravilhosas, que têm tantos dons, mas, olha, por um motivo ou outro, que vários foi citado aqui, ela deixa passar. Então, ela está perdendo o quê? Uma oportunidade de evolução espiritual. Porque, em prática, aquela capacidade dela, ela está ajudando. Quem ajuda, recebe ajuda. Ela é a primeira beneficiada. Então isso não quer dizer que devemos agir de maneira imprudente, também não. Ou que precisamos realizar grandes feitos. Aí eu não faço nada porque tudo que eu faço é tão simples, não vale a pena. Não. Aí nós estamos sendo o quê? Nós estamos sendo orgulhosos. Tudo, nas mínimas coisas que a gente tem em condição, a gente tem que colocar à prática. Pequenas atitudes de amor, de estudo, de trabalho honesto, de auxílio ao próximo, também são formas de multiplicar os nossos talentos. São coisas que a maioria das pessoas, né, pode ter acesso a isso. Então, lembrando que todos nós estamos, né, destinados a evoluir intelectualmente, moralmente, pela lei do progresso. Tem a lei do progresso, que é necessário. Se não houvesse progresso, como é que estaria o mundo hoje? Que infelizmente poderia estar bem melhor, que a inteligência do homem foi assim desviada, né? Mas pensa bem. A situação de hoje, o desenvolvimento do progresso hoje, comparado com 100 anos atrás, 50 anos atrás, né? Na nossa idade, como era tudo diferente, tudo mais difícil, tudo mais complicado. Hoje a gente tem tudo que necessita em mãos. Então, olha a necessidade do progresso, né? Mas, infelizmente, muitos ainda usam o progresso para o mal, do lado errado, mas isso daí é com eles e Deus, né? O que nós devemos é fazer a nossa parte. Então, pela lei do progresso, nós estamos assim cumprindo, né? Cumprindo com deveres. Pela lei do progresso, a parábola pode ser compreendida à uma luz dessa lei. Então, todos esses ensinamentos é uma luz que se acende dentro dessa lei do progresso.
E Deus consegue ao espírito, quer dizer, cada um de nós que somos um espírito, oportunidades de desenvolvimento, e cabe a Ele, né, a nós, utilizar sua liberdade para aprender, para crescer e para praticar o bem. Uma pessoa que recebeu facilidade para ensinar, por exemplo, pode usar esse talento para transmitir conhecimento. Olha que legal. Outra pessoa que possui recursos materiais pode empregá-los no auxílio aos necessitados. Que bênçãos! Entra a caridade material, tão necessária também. Quem tem capacidade de ouvir pode oferecer consolo a alguém que sofre. Porque às vezes a gente tem uma postura de só falar, né, dos meus problemas, das minhas dores, das minhas dificuldades, né? E eu não tenho hábito, ou eu não me importo em ouvir que a outra pessoa também tem necessidade de falar. Então a capacidade de ouvir, ela está oferecendo o quê? Consolo a alguém. E o progresso espiritual, ele não depende apenas do conhecimento adquirido, né? De tudo isso que a gente está falando, ele não depende só disso. Depende também da maneira como esse conhecimento é colocado a serviço do bem. Porque eu posso ter um conhecimento, mas eu não coloco em prática, né? E eu não me preocupo em estender o conhecimento que eu tenho. E às vezes eu me proponho a agir assim, com orgulho, né? Colocando um poder acima da pessoa. Não, daí também não é caridade, não é nada. Eu estou apenas perdendo meu tempo. Então, olha, multiplicar os talentos não significa necessariamente ganhar dinheiro ou alcançar sucesso material. Significa transformar aquilo que recebemos em algo útil e benéfico, né? Podemos, através de um bem material, proporcionar coisas boas a mais alguém, ótimo também, né? Por quê? Porque a caridade não é limitada à doação material apenas. Ela também se manifesta na compreensão, na paciência, na benevolência e no auxílio moral. Então veja, é um cumprimento total, né, que a gente tem que ser atento com aquilo que a gente lê, que a gente vê, que a gente presencia, né, dentro das oportunidades, dentro do que a gente observa em outras pessoas, né? Então vamos lembrar, olha, que muitas vezes um simples gesto de carinho, uma palavra de conforto, uma atitude de perdão já representa a multiplicação de um talento. E para concluir, que já são 10 horas, parábola dos talentos ensina que todos recebemos recursos para o nosso progresso espiritual e que somos responsáveis, somos responsáveis pelo talento que recebemos. Somos responsáveis por utilizá-los com sabedoria, com amor e caridade. E o verdadeiro tesouro não está apenas naquilo que recebemos, mas no bem que conseguimos realizar com isso. Jesus disse: a cada um segundo as suas obras. E Mateus registrou no Evangelho, no capítulo 16, versículo 27. Cada um segundo suas obras. Então, sobre os nossos talentos que a gente está falando hoje, nós vamos receber de acordo da nossa ação. Das atitudes, das ações que nós tivemos com os talentos que nós recebemos. 10 horas e 2 minutos. Vamos encerrando o nosso programa de hoje. Deixando um abraço carinhoso para todos vocês. Sinta-se abraçado. Você que nos ouve, você que está sempre ligadinho com a Luas FM. Muita paz, muita luz.
muitas bênçãos na sua vida. Confiemos sempre em Deus, jamais perdermos a fé, a esperança. Jamais desistirmos de ser caridosos, de ser bons. Não. Cada um de nós tem um talento. Procure o seu e coloque em prática em ações. Beijos. Beijos, né, Luiz Henrique?

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5: Provérbios, capítulo 22. Ter boa reputação é melhor que tirar a sorte grande. Ser bem estimado pelos outros é melhor que ter muito dinheiro no banco. O rico e o pobre são iguais nisto. O Eterno criou os dois. O prudente enxerga um problema e logo dá um jeito de escapar. O insensato entra de cabeça e acaba detonado. A recompensa da humildade e do temor do Eterno é fartura, honra e vida. O caminho do perverso é perigoso e esburacado. Se você não quer perder a vida, fique bem longe. Mostre a direção da vida para seus filhos. E mesmo quando forem velhos, eles não se perderão. Os pobres são dominados pelos ricos. Quem toma emprestado fica nas mãos deles. Quem semeia o pecado colhe a desgraça, pois todo o mal se voltará contra ele. As mãos generosas são abençoadas porque repartem o que tem com quem precisa. Mande embora quem gosta de confusão e as coisas se acalmarão. Isso vai pôr um fim nas brigas e insultos. O Eterno ama quem tem um coração puro e sincero e considera amigo quem expressa a graça de Deus no falar. Os olhos do Eterno guardam o conhecimento com zelo, mas ele quer distância da mentira e da falsidade. O preguiçoso sempre encontra uma desculpa. Ele diz: tem um leão à solta. Se eu sair, vou ser devorado. A sedução da mulher devassa é uma armadilha perigosa. E se você tiver dado as costas para o Eterno, com certeza cairá nela. Os jovens são propensos a tolices, são inconsequentes. Mas a disciplina é um ótimo remédio. Tanto quem se aproveita do pobre, quanto quem bajula o rico, terão o mesmo fim, cairão na sarjeta. Ouça minha sabedoria. Guarde no coração tudo o que eu ensinar. A doçura dela invadirá a sua vida, e ela lhe será muito importante. Para ter certeza de que sua base está firmada no Eterno, vou apresentá-la a você agora. São 30 excelentes princípios, diretrizes testadas e comprovadas. Acredite, são verdades que funcionam, são dignas de confiança para quem quer que precise. Não pise nos pobres só porque são pobres, e não use sua posição para explorar o fraco, porque o Eterno virá em defesa deles. O Eterno tirará a vida de quem lhes tirou para devolver a eles. Não ande com gente que só cria confusão. Fique longe de quem tem pavio curto, porque é contagioso. Você ficará igual e isso fará muito mal a você. Não aposte em coisas como pote de ouro no fim do arco-íris, dando como garantia a sua própria casa. Chegará o momento de pagar a dívida e você ficará só com a roupa do corpo. Não altere os limites da propriedade demarcados há muito pelos seus antepassados. Observe aquele que é bom no que faz. Os bons profissionais são solicitados e admirados e não ficam à sombra de ninguém.
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3: Bom dia, 1º de maio. Bom dia para você que está ligado comigo aqui na Rádio Luas FM de 1º de maio. Atenção, muita atenção, você que está sem emprego, sem trabalho, a Madeireira Barzon está contratando funcionário para trabalhar na Madeireira Barzon. Você que está precisando de trabalho, vai lá na Madeireira Barzon e conversa com a dona Geni. A dona Geni está contratando funcionário para Madeireira Barzon. E ela também está precisando de uma mulher para trabalhar como diarista. Alô, você que faz diária, alô, você que é diarista, fala com a dona Geni que ela tem vaga para você trabalhar na casa dela como diarista. Então, procure a dona Geni Barzon. Ela está contratando funcionário para a madeireira e está contratando também diarista para trabalhar em sua residência. Informou Rádio Luas FM de 1º de maio.
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3: Luas FM informa a hora certa.
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6: Bom dia, 1º de maio. Bom dia para você que está ligado comigo aqui na Rádio Luas FM de 1º de maio. Atenção, muita atenção, você que está sem emprego, sem trabalho, a Madeireira Barzon está contratando funcionário para trabalhar na Madeireira Barzon. Você que está precisando de trabalho, vai lá na Madeireira Barzon e conversa com a dona Geni. A dona Geni está contratando funcionário para Madeireira Barzon. E ela também está precisando de uma mulher para trabalhar como diarista. Alô, você que faz diária. Alô, você que é diarista. Fala com a dona Geni, que ela tem vaga para você trabalhar na casa dela como diarista. Então, procure a dona Geni Barzon. Ela está contratando funcionário para a madeireira e está contratando também diarista para trabalhar em sua residência. Informou Rádio Luas FM de 1º de maio.
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13: 10:59.
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5: 11:30.
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2: Muito bem, estamos de volta com o Fala Paraná. Para iniciarmos os nossos giros de notícias pelas mais diversas regiões do nosso estado, através das nossas rádios parceiras da Farcom. Vamos então para o primeiro giro de hoje. Magno, por onde vamos começar a nossa viagem pelo Paraná?
3: Darlan, neste primeiro giro de notícias desta terça-feira, vamos até a região centro-oeste do estado. Estamos na linha com o repórter James Correia, da Rádio União FM de Mamborê. Olá, James. O que você traz de notícias desta região para nossos ouvintes do programa Fala Paraná?
4: Olá, ouvintes do Fala Paraná. Delegacia de Mamborê cedia curso de capacitação investigativa para policiais civis de todo o Paraná. Nos dias 15 e 16 de setembro, a Polícia Civil do Paraná, por intermédio da Delegacia de Polícia de Mamborê, promoveu mais uma edição do seu curso de aprimoramento técnico. O evento sediado em Mamborê teve como foco a capacitação de agentes e a modernização técnicas voltada à atividade investigativa. Participaram do treinamento policiais da cidade de Centenário do Sul, Araucária, Cruzeiro do Oeste, São José dos Pinhais, Dois Vizinhos, Mandaguari, Arapongas, Cascavel, Nova Aurora, Paranavaí, Campina da Lagoa, Londrina, Rebouças, Salto do Lontra, Açaí, Mandaguaçu e Cianorte. A troca de experiências direta entre as unidades é vista como uma peça fundamental para o fortalecimento da segurança pública e o enfrentamento qualificado à criminalidade. A delegacia de Mamborê informou que as equipes responsáveis pela instrução do curso permanecem à disposição de outras subdivisões policiais do Paraná. De Mamborê, Rádio União FM, James Correia para o Fala Paraná.
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2: Vocês ouviram então o primeiro giro de notícias regionais do programa de hoje, trazido por uma das nossas rádios parceiras. E já vamos direto com mais informações exclusivas, agora de outra região do estado. Adriele, conte pra gente para onde vamos e qual repórter está na linha aguardando para participar conosco.
5: Darlan, vamos agora até a região central do estado. Estamos na linha com o repórter Arnaldo Ravanello, da Rádio Cantagalo FM de Cantagalo. Olá, Arnaldo. O que você traz de notícias dessa região para os nossos ouvintes do programa Fala Paraná?
6: Olá, amigos de todo o estado do Paraná. A justiça está com inscrições abertas para moradores interessados em atuar voluntariamente como jurados do Tribunal do Júri da Comarca de Laranjeiras do Sul. O chamamento contempla moradores dos 5 municípios que integram a comarca Laranjeiras do Sul: Porto Barreiro, Rio Bonito do Iguaçu, Nova Laranjeiras e Marquinho. O prazo para o cadastro vai até o dia 30 de setembro. As inscrições podem ser realizadas na Secretaria da Vara Criminal pelo telefone 42-3309-3843 ou pela internet no site do Tribunal de Justiça do Paraná. No cadastro online é necessário acessar a página de jurado do TJ Paraná, selecionar cadastramento de jurados e depois novo, preenchendo os dados solicitados. Segundo a Justiça, a ampliação do cadastro é necessário devido ao grande número de sessões do Tribunal do Júri realizadas na comarca, incluindo processos antigos, novos casos e ações com réus presos. A justiça reforça o convite para que os moradores dos 5 municípios participem e contribuam diretamente com o funcionamento do Poder Judiciário. Diretamente da cidade de Cantagalo, a todos os ouvintes do Fala Paraná, repórter Arnaldo Ravanello.
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2: Amigos paranaenses, vocês ouviram o nosso segundo giro de notícias regionais pelas rádios parceiras da Farcom. Fique ligado, porque daqui a pouco teremos uma nova rodada.
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2: Para você que nos ouve em cada canto deste maravilhoso estado do Paraná, através da rádio comunitária e da sua cidade, é sempre um prazer estar aqui contigo. E agora vamos trazer informação e conhecimento com o nosso quadro temático de hoje. Magno, conte pra gente quem estará conosco e qual o tema do quadro do dia.
3: Darlan, o nosso quadro temático de hoje é com Heloíse Betega, que irá abordar o tema bullying. Vamos conferir.
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3: Vocês ouviram o nosso quadro em... Vocês ouviram o nosso quadro MP Responde com Heloíse Betega, que hoje tratou do tema bullying.
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2: Já estamos de volta e para você que está nos ouvindo aí pela rádio comunitária da sua cidade, e fazemos um convite especial. Participe conosco dos próximos programas Fala Paraná, com sugestões de notícias e informações. E como fazer isso? Muito fácil. Envie uma mensagem para o nosso WhatsApp, DDD 41 98437 1253. Vamos de informação? Vamos chamar então mais um giro de notícias pelo Paraná.
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2: No nosso programa de hoje já tivemos a participação de rádios de algumas regiões do nosso estado. E agora teremos mais notícias exclusivas para você, amigo ouvinte. Adriele, apresente aos nossos amigos qual repórter está pronto na linha para trazer mais um giro.
5: Darlan, vamos agora até a região dos Campos Gerais. Estamos na linha com o repórter Ronaldo Guimarães, da Rádio Imbaú FM, de Imbaú. Olá, Ronaldo. O que você traz de notícias dessa região para os nossos ouvintes do programa Fala Paraná?
11: Olá, ouvintes do programa Fala Paraná. Usuários da PR-160, que liga a cidade de Imbaú até a cidade de Reserva, aqui na região dos Campos Gerais, verão aí que as obras do asfalto estão avançando. E para manter você, ouvinte, ainda mais informado sobre as intervenções e obras nesta rodovia, foi criado o Instagram PR-116 Ambiental. Por lá, Você acompanha os principais avisos, como alterações no tráfego, desvios de rota, interdições, detonações de rochas e outras informações importantes e de relevância para a comunidade. Antes de você pegar a estrada, fique sempre atento às atualizações e siga sempre a sinalização no local. Ouça aqui pela Imbaú FM e também pelo Instagram, PR116 Ambiental. Informações que trazem mais segurança para a comunidade e também para as pessoas que residem aí às margens desta importante rodovia que já está aí com a sua obra bastante avançada. Informações aqui da cidade de Imbaú, nos Campos Gerais, da Imbaú FM para o programa Fala Paraná, repórter Ronaldo Guimarães.
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2: Você ouviu mais informações exclusivas do sistema Farcom, maior sistema de comunicação do rádio paranaense. Já vamos direto para outro ponto do estado, saber o que é destaque por lá. Magno, e agora, para onde vamos? E quem vai participar conosco, trazendo mais um giro de notícias?
3: Darlan, vamos agora até a região do Vale do Ribeira. Estamos na linha com o repórter Luiz Gustavo, da Rádio Nova Cerro Azul FM de Cerro Azul. Olá, Luiz. O que você traz de notícias desta região para nossos ouvintes do programa Fala Paraná?
12: Olá, ouvintes do programa Fala Paraná. Hoje vamos ouvir o prefeito Ezequiel de Doutor Ulisses. Senhor prefeito, como está a situação da rodovia PR-092, especialmente no trecho próximo à cidade de Doutor Ulisses, depois das chuvas que caíram na região?
13: Nós estamos tendo muita dificuldade com a questão de acesso ao centro da cidade. Isso decorrente da obra que está sendo realizada de pavimentação aqui da PR-092. Os fatores ambientais aí, o efeito El Niño, ele tem impactado significativamente, né, o nosso município e principalmente com a questão da obra, pois chove demais e eles não conseguem trabalhar. Consequentemente, os acessos alternativos que temos para o nosso município também assim deterioraram muito pelo fluxo intenso dos veículos. E a esperança que a gente tinha, né, que o asfalto trouxesse melhorias, e agora estamos sofrendo ainda mais, né? Então a gente está desesperançoso aí com essa questão, por causa que aumentou mais ainda a dificuldade de acesso ao centro da cidade. Então, assim, em momentos assim, com chove muito aqui no Doutor Ulisses, a gente está ficando praticamente isolado, né? Então, estamos sofrendo muito aqui. Onde havia esperança de melhorar, a gente está sofrendo muito e está desesperançoso, né, com essa questão, né? Enquanto não finalizar essa obra, não só os 12 quilômetros que está sendo realizado, mas sim todo o percurso, todo o trecho ali de 48 quilômetros, a gente não vai ver o desenvolvimento da cidade, né?
12: Da região do Vale do Ribeira, da cidade de Doutor Ulisses, da Rádio Nova Cerro Azul FM, repórter Luiz Gustavo para o programa Fala Paraná.
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2: Voltamos com o nosso Fala Paraná e sem perder tempo, vamos conversar com outra região do estado, saber as notícias de lá. Adriele, quem está na linha para trazer o nosso último giro do programa de hoje?
5: Darlan, no último giro de hoje, vamos até a região oeste do estado. Estamos na linha com o repórter José Pedro Monteiro, da Rádio Cafelândia FM de Cafelândia. Olá, Monteiro. O que você traz de notícias dessa região para os nossos ouvintes do programa Fala Paraná?
20: Olá, ouvintes do Fala Paraná. História e gratidão. Câmara de Cafelândia presta homenagem a Aquiles Mesari e Alberto Pianessa. A noite da última sexta-feira, dia 18, entrou para a história de Cafelândia como um momento de reconhecimento e gratidão a dois dos seus pioneiros, Aquiles Mesari e Alberto Pianessa. Em uma sessão solene marcada pela emoção, a Câmara Municipal realizou a entrega dos títulos de cidadão benemérito aos homenageados. Em reconhecimento a contribuição de ambos para o desenvolvimento e a construção da história do município. O plenário do Legislativo ficou completamente lotado por familiares, amigos e convidados que fizeram questão de prestigiar a homenagem e compartilhar um momento considerado especial para as famílias e para a comunidade cafelandense. O título concedido a Aquiles Mesari teve como proponente o vereador Sandro Moreira, o Sandrão. Já a homenagem a Alberto Pianessa foi proposta pelo presidente da Câmara Municipal, Aparecido Batista da Silva, o Cido Som, e pelo vice-presidente Gilberto Antonisco Céu, o Beto. Durante a solenidade, os vereadores destacaram em seus pronunciamentos a trajetória dos homenageados e a contribuição de cada um para o crescimento de Cafelândia. Também ressaltaram a importância de preservar e valorizar a memória daqueles que participaram dos primeiros capítulos da história do município. Após a entrega das honrarias, Aquiles Mesari e Alberto Pianessa foram aplaudidos de pé pelo público em uma demonstração de carinho, respeito e reconhecimento por suas trajetórias. Nos estúdios da Cafelândia FM, repórter José Monteiro para o Fala Paraná.
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2: Muito bem, vocês ouviram o nosso último giro de notícias regionais do programa de hoje, pelas rádios parceiras da Farcom. Agora vamos entrar em contato com a nossa correspondente em Curitiba, a jornalista Vanessa Ricardo, que traz notícias de hoje da capital do Paraná.
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2: Olá, Vanessa, seja muito bem-vinda. O que você tem aí da capital para os nossos ouvintes do programa Fala Paraná?
21: Olá, Darlan. Olá a todos os nossos ouvintes. A Justiça do Paraná anulou a investigação contra o vereador de Curitiba, Tico Kuzma, em um caso envolvendo suspeita de rachadinha. A decisão foi proferida na última quinta-feira e considerou ilegais as provas obtidas a partir da quebra dos sigilos bancários e fiscal do parlamentar. Segundo a desembargadora Priscila Placha Sá, a investigação do Ministério Público começou após uma denúncia anônima, mas as apurações iniciais não teriam confirmado os fatos relatados. Com isso, a Justiça entendeu que não havia elementos suficientes para justificar a quebra dos sigilos. Tico Kuzman afirmou que a denúncia é falsa.
22: A denúncia anônima foi feita em 2024 e não foi confirmada por nenhuma diligência. E eu reafirmo, essa denúncia, além de anônima, é falsa. Por isso, todas as medidas contra mim foram anuladas. Até mesmo a Procuradoria de Justiça do Ministério Público reconheceu no processo que houve essa ilegalidade. Não posso deixar de dizer que foram dias difíceis. A integridade do meu caráter, a minha reputação e toda uma história construída com trabalho e honestidade foram colocadas em dúvida. Essa injustiça, embora dolorosa, não apaga a nossa história.
21: A decisão, Darlan, foi tomada após o Tribunal de Justiça do Paraná aceitar um pedido de habeas corpus apresentado pela defesa do presidente da Câmara Municipal de Curitiba, Tico Kuzman. O tribunal anulou a decisão que havia autorizado a quebra dos sigilos bancários e fiscal e considerou ilícitas as informações obtidas a partir dessas medidas. Uma decisão liminar do Tribunal Superior Eleitoral, TSE, suspendeu os atos de campanha de Deltan Dallagnol do Novo ao Senado pelo Paraná. A decisão foi tomada pelo ministro Floriano de Azevedo Marques no último sábado, dia 19, e vale até o julgamento do recurso que questiona o registro da candidatura. Com a medida, Deltan fica impedido de realizar atos de campanha, utilizar recursos públicos do fundo partidário e do fundo eleitoral e participar da propaganda eleitoral no rádio e na televisão. A liminar atende a um pedido da coligação Paraná para Todos e da Federação Brasil da Esperança, que recorreram da decisão do Tribunal Regional Eleitoral do Paraná, que havia autorizado a candidatura. Na análise preliminar, o ministro considerou que não houve mudanças relevantes em relação aos fatos analisados pelo TSE em 2023, quando o registro de Deltan nas eleições de 2022 foi indeferido. A decisão é provisória e não representa o julgamento definitivo sobre a candidatura. O mérito ainda será analisado pelo TSE. A Câmara Municipal de Curitiba analisa hoje, terça-feira, dia 22, um pedido da Prefeitura para destinar R$13 milhões à Coab. Os recursos são de um superávit financeiro registrado no balanço do município em 2025 e serão incorporados ao capital social da companhia. Segundo a proposta, o dinheiro será utilizado principalmente para o pagamento e negociação de dívidas tributárias e débitos relacionados a processos judiciais. A Prefeitura também afirmou que a regularização dessas obrigações também busca garantir a continuidade das ações do programa Casa Curitibana. O projeto foi encaminhado ao Legislativo no mês de junho e depende da aprovação dos vereadores para a abertura do crédito suplementar. 70 processos foram abertos contra postos de combustíveis por suspeita de aumento abusivo nos preços. A medida foi tomada pela Secretaria Nacional do Consumidor em parceria com a Agência Nacional do Petróleo e envolve estabelecimentos aqui do Paraná, São Paulo, Rio de Janeiro e Espírito Santo. A investigação começou depois que a ANP recebeu cerca de 330 denúncias de consumidores. Segundo a fiscalização, em alguns casos, a margem de lucro dos postos teria aumentado mais de 70%. Os estabelecimentos terão 15 dias para apresentar documentos e justificar os reajustes. A abertura dos processos não significa que os postos tenham cometido irregularidades. Caso sejam identificadas infrações após a análise das defesas, as multas podem chegar até R$14 milhões. A Prefeitura de Curitiba vai colocar à venda 60 mil certificados de potencial adicional de construção da linha verde, os chamados CEPACs. Cada certificado será ofertado inicialmente por R$ 530. A compra permite ao investidor ampliar o potencial construtivo de empreendimentos dentro da área de operação urbana consorciada Linha Verde. A região é dividida nos setores norte, central e sul, com áreas destinadas a empreendimentos residenciais, comerciais e de serviços. O leilão será realizado no dia 15 de outubro pela B3, entre o meio-dia e meia e meio-dia e 45. A participação é aberta aos interessados, que devem procurar o Banco do Brasil ou uma das corretoras credenciadas na B3. Por hoje é só, Darla, eu fico por aqui e volto amanhã com mais notícias.
2: Obrigado, Vanessa, que falou direto de Curitiba, trazendo as notícias do dia da capital do Paraná.
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3: Isso aí, encerramos mais uma edição do programa Fala Paraná, agradecendo de forma especial a você, ouvinte, pela sintonia neste horário, aí na sua rádio comunitária, que para nós é um sinal de prestígio pela sua audiência.
5: Obrigada aos ouvintes do nosso Fala Paraná, um programa feito com muito carinho para vocês, através da união e parceria de mais de 150 rádios comunitárias espalhadas pelo estado.
2: Agradeço a você, Adriele, ao Magno e ao nosso editor Márcio pelos...

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0: Salmo 111. Aleluia! Dou graças ao Eterno com tudo que tenho, onde quer que os bons se reúnam e na congregação. As obras do Eterno são tão grandiosas, dignas de uma vida inteira de estudo, prazer sem fim. Resplendor e beleza marcam sua arte. Sua generosidade jamais acaba. Seus milagres são seu memorial. O Eterno da graça, o Eterno do amor. Ele deu comida para os que o temiam. Lembrou-se de guardar sua antiga promessa. Ele provou ao seu povo que podia cumpri-la. Entregou às nações numa travessa, um presente. Ele produz a verdade e a justiça. Todos os seus produtos são garantidos para durar, nunca fora da validade, nunca obsoletos, inoxidáveis. Tudo que ele cria e faz é honesto e verdadeiro. Ele pagou o resgate por seu povo. Ele ordenou que sua aliança fosse mantida para sempre. Ele é pessoal e santo, digno do nosso respeito. A sabedoria começa no temor do Eterno. Faça isso e você conhecerá as bênçãos do Eterno. Seu louvor dura para sempre.
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3: Salmo 9. Sou grato a ti, ó Eterno, de coração. Registro em livros as tuas maravilhas. De tão alegre assovio, dou risada e pulo bem alto para cantar teus louvores, ó Altíssimo. No dia em que meus inimigos viraram as costas e fugiram, eles tropeçaram em ti e caíram com a cara no chão. Assumiste o comando e puseste as coisas em ordem. Quando precisei de ti, lá estavas, cuidando de tudo. Tu denuncias as nações ímpias e expulsas do jogo os jogadores desleais. O nome deles é arriscado da súmula. Os inimigos desaparecem pelas beiradas. A reputação deles é abalada. Seu nome é apagado da galeria da fama. O Eterno controla o meio de campo. Ele vê e põe ordem na bagunça do mundo. Ele decide o que é certo para nós, homens deste mundo, e dá aos humanos o que eles merecem. O Eterno é um abrigo para os abatidos, um santuário nos tempos difíceis. No momento em que você chega, encontra descanso. Você nunca se arrepende de ter batido nessa porta. Cantem ao Eterno as canções de Sião, sua morada. Contem suas histórias a todos que encontrarem. Como ele vai ao encalço dos assassinos e ainda mantém os olhos atentos a nós, registrando cada gemido nosso. Tem paciência comigo, ó Eterno. Tenho sido jogado para cá e para lá por muito tempo. Certa vez, trouxeste-me de volta das portas da morte. Escreverei meu livro de louvores. Na praça principal da cidade, convocarei uma manifestação. Serei o mestre da cantoria e encheremos o ar com canções de salvação. As nações ímpias caíram nas armadilhas que elas mesmas prepararam. Seus pés estão enroscados nas redes que elas mesmas estenderam. Elas não têm desculpa. O modo de agir de Deus é bem conhecido. As engenhocas montadas pelos perversos acabaram machucando suas próprias mãos. Os perversos compraram passagem de ida para o além. O pobre já não ficará anônimo. Já não haverá humilhação para o humilde. Levanta-te, ó Eterno. Ainda não te cansaste desse show de relevância deles? Vem logo e desmascara suas ambições descabidas. Ó Eterno, sacode-os como pó. Mostra a eles como são todos.
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4: Vamos lá, Rony.

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0: Paulo Neto.
1: Álvaro Tito.
2: Salmo 138. Obrigado. Tudo em mim diz obrigado. Os anjos ouvem quando canto minha gratidão. Eu me ajoelho em adoração diante do teu santo templo e digo outra vez: obrigado. Obrigado pelo teu amor. Obrigado pela tua fidelidade. Santíssimo é teu nome. Santíssima é a tua palavra. No momento em que chamei, tu intervieste. Minha vida ganhou um novo vigor. Quando eles ouvirem o que tens para dizer, ó Eterno, todos os reis da terra dirão: obrigado. Eles contarão tuas obras numa canção. Quão grande é a glória do Eterno! E aqui está a razão. O Eterno, nas alturas, enxerga as profundezas. Não importa a distância, Ele sabe tudo sobre nós. Quando estou com problemas, mantém-me vivo no meio do tumulto furioso. Com uma mão, fulmina meus inimigos. Com a outra, salva-me. Termina o que começaste em mim, ó Eterno. Teu amor é eterno. Não desistas de mim agora.
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9: Provérbios, capítulo 22. Ter boa reputação é melhor que tirar a sorte grande. Ser bem estimado pelos outros é melhor que ter muito dinheiro no banco. O rico e o pobre são iguais nisto. O Eterno criou os dois. O prudente enxerga um problema e logo dá um jeito de escapar. O insensato entra de cabeça e acaba detonado. A recompensa da humildade e do temor do Eterno é fartura, honra e vida. O caminho do perverso é perigoso e esburacado. Se você não quer perder a vida, fique bem longe. Mostre a direção da vida para seus filhos. E mesmo quando forem velhos, eles não se perderão. Os pobres são dominados pelos ricos. Quem toma emprestado fica nas mãos deles. Quem semeia o pecado colhe a desgraça, pois todo o mal se voltará contra ele. As mãos generosas são abençoadas porque repartem o que tem com quem precisa. Mande embora quem gosta de confusão e as coisas se acalmarão. Isso vai pôr um fim nas brigas e insultos. O Eterno ama quem tem um coração puro e sincero e considera amigo quem expressa a graça de Deus no falar. Os olhos do Eterno guardam o conhecimento com zelo, mas ele quer distância da mentira e da falsidade. O preguiçoso sempre encontra uma desculpa. Ele diz: tem um leão à solta. Se eu sair, vou ser devorado. A sedução da mulher devassa é uma armadilha perigosa. E se você tiver dado as costas para o Eterno, com certeza cairá nela. Os jovens são propensos a tolices, são inconsequentes. Mas a disciplina é um ótimo remédio. Tanto quem se aproveita do pobre, quanto quem bajula o rico, terão o mesmo fim, cairão na sarjeta. Ouça minha sabedoria. Guarde no coração tudo o que eu ensinar. A doçura dela invadirá a sua vida, e ela lhe será muito importante. Para ter certeza de que sua base está firmada no Eterno, vou apresentá-la a você agora. São 30 excelentes princípios, diretrizes testadas e comprovadas. Acredite, são verdades que funcionam, são dignas de confiança para quem quer que precise. Não pise nos pobres só porque são pobres, e não use sua posição para explorar o fraco, porque o Eterno virá em defesa deles. O Eterno tirará a vida de quem lhes tirou para devolver a eles. Não ande com gente que só cria confusão. Fique longe de quem tem pavio curto, porque é contagioso. Você ficará igual e isso fará muito mal a você. Não aposte em coisas como pote de ouro no fim do arco-íris, dando como garantia a sua própria casa. Chegará o momento de pagar a dívida e você ficará só com a roupa do corpo. Não altere os limites da propriedade demarcados há muito pelos seus antepassados. Observe aquele que é bom no que faz. Os bons profissionais são solicitados e admirados e não ficam à sombra de ninguém.
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3: 1:38.

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0: 2:09.
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2: 2:20. 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
2: 2:30.
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2: 2:41. 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
2: 2:50.
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10: 3:03.
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2: 3:15. 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

Que prazer rever vocês. Mais uma vez aqui em São Paulo. Primeira vez aqui no estádio do Pacaembu. Nesse nosso show que se chama Pra Sempre e que fala do amor nessa forma eterna. Obrigado por tudo, por esse carinho, por esse amor, por todas essas coisas lindas que eu tenho recebido de vocês. Obrigado por terem vindo. Eu gostaria de dizer muito a vocês. Obrigado por terem vindo.

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2: 3:27. 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
2: 3:36. 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
2: 10:48. 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
1: 4 horas. 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

Oi, gente, tudo bem? Hoje eu vou cantar uma canção especial para você. Eu fiz essa canção especialmente para você que está passando por momentos de dificuldades. Dificuldades tão sérias que você às vezes perde um pouco a fé. Não perca a tua fé.

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1: Na presença das Santas Chagas de Jesus, convido você e sua família para este momento abençoado na nossa programação. Vamos juntos colocar nas Santas Chagas de Jesus o nosso pedido de oração, a nossa intenção. Prepare o seu ambiente de oração com as fotos, as roupas de família e, de modo particular, lembrando dos enfermos. Traga os nomes por quem vamos interceder e pedir cura e libertação de todos os sofrimentos e dores.
2: Olá, queridos filhos e filhas, família evangelizar, é preciso, é terça-feira. Na devoção permanente das Santas Chagas, rezamos por todos os doentes. E de modo particular hoje, colocando os doentes nas suas enfermidades físicas, psíquicas e espirituais. Rezemos. Em nome do Pai, e do Filho, e do Espírito Santo. Amém. Creio em Deus Pai Todo-Poderoso, Criador do céu e da terra, e em Jesus Cristo, seu único Filho, nosso Senhor, que foi concebido pelo poder do Espírito Santo, nasceu da Virgem Maria, padeceu sob Pôncio Pilatos, foi crucificado, morto e sepultado, desceu à mansão dos mortos, ressuscitou ao terceiro dia, subiu aos céus, está sentado à direita de Deus Pai Todo-Poderoso, de onde há de vir julgar os vivos e os mortos. Creio no Espírito Santo, na Santa Igreja Católica, na comunhão dos santos, na remissão dos pecados, na ressurreição da carne, na vida eterna. Amém. Ó Jesus, Divino Redentor, tende misericórdia de nós e do mundo inteiro. Deus Santo, Deus Forte, Deus Imortal, tende piedade de nós e do mundo inteiro. Graça, misericórdia, meu Jesus, nos perigos presentes, cobri-nos com vosso preciosíssimo sangue. Pai Eterno, tende misericórdia de nós, pelo sangue de Jesus Cristo, vosso Filho unigênito, tende misericórdia de nós, vos suplicamos. Amém. Neste primeiro mistério do Terço das Santas Chagas, contemplamos a traição de Judas e prisão de Jesus. Como fruto desta dezena das Santas Chagas, vamos pedir por todos os enfermos que estão angustiados, em busca de um diagnóstico certo, rezemos. Eterno Pai, eu vos ofereço as Santas Chagas de nosso Senhor Jesus Cristo, para curar as de nossas almas.
3: Meu Jesus, perdão e misericórdia.
1: Pelos méritos de vossas Santas Chagas.
3: Meu Jesus, perdão e misericórdia.
1: Pelos méritos de vossas Santas Chagas.
3: Meu Jesus, perdão e misericórdia.
1: Pelos méritos de vossas Santas Chagas.
3: Meu Jesus, perdão e misericórdia.
1: Pelos méritos de vossas Santas Chagas.
3: Meu Jesus, perdão e misericórdia.
1: Pelos méritos de vossas Santas Chagas.
3: Meu Jesus, perdão e misericórdia.
1: Pelos méritos de vossas Santas Chagas.
3: Meu Jesus, perdão e misericórdia.
1: Pelos méritos de vossas Santas Chagas.
3: Meu Jesus, perdão e misericórdia.
1: Pelos méritos de vossas Santas Chagas.
3: Meu Jesus, perdão e misericórdia.
1: Pelos méritos de vossas Santas Chagas.
3: Meu Jesus, perdão e misericórdia.
1: Pelos méritos de vossas Santas Chagas.
2: Neste segundo mistério do Terço das Santas Chagas, contemplamos a condenação de Jesus à morte. Rezemos este mistério por todos os enfermos que estão acamados, impedidos pela doença de uma vida plena. Eterno Pai, eu vos ofereço as Santas Chagas de nosso Senhor Jesus Cristo, para curar as de nossas almas.
4: Meu Jesus, perdão e misericórdia.
1: Pelos méritos de vossas santas chagas.
4: Meu Jesus, perdão e misericórdia.
1: Pelos méritos de vossas santas chagas.
4: Meu Jesus, perdão e misericórdia.
1: Pelos méritos de vossas santas chagas.
4: Meu Jesus, perdão e misericórdia.
1: Pelos méritos de vossas santas chagas.
4: Meu Jesus, perdão e misericórdia.
1: Pelos méritos de vossas santas chagas.
4: Meu Jesus, perdão e misericórdia.
1: Pelos méritos de vossas santas chagas.
4: Meu Jesus, perdão e misericórdia.
1: Pelos méritos de vossas santas chagas.
4: Meu Jesus, perdão e misericórdia.
1: Pelos méritos de vossas santas chagas.
4: Meu Jesus, perdão e misericórdia.
1: Pelos méritos de vossas santas chagas.
4: Meu Jesus, perdão e misericórdia.
1: Pelos méritos de vossas santas chagas.
2: Neste terceiro mistério do Terço das Santas Chagas, contemplamos: Jesus é pregado na cruz. Ofereçamos esta dezena do Terço das Santas Chagas por todas as pessoas que trabalham e cuidam dos doentes, que tenham paciência e muita serenidade e força. Eterno Pai, eu vos ofereço as santas chagas de nosso Senhor Jesus Cristo, para curar as de nossas almas.
5: Meu Jesus, perdão e misericórdia.
1: Pelos méritos de vossas santas chagas.
5: Meu Jesus, perdão e misericórdia.
1: Pelos méritos de vossas santas chagas.
5: Meu Jesus, perdão e misericórdia.
1: Pelos méritos de vossas santas chagas.
5: Meu Jesus, perdão e misericórdia.
1: Pelos méritos de vossas santas chagas.
5: Meu Jesus, perdão e misericórdia.
1: Pelos méritos de vossas santas chagas.
5: Meu Jesus, perdão e misericórdia.
1: Pelos méritos de vossas santas chagas.
5: Meu Jesus, perdão e misericórdia.
1: Pelos méritos de vossas santas chagas.
5: Meu Jesus, perdão e misericórdia.
1: Pelos méritos de vossas santas chagas.
5: Meu Jesus, perdão e misericórdia.
1: Pelos méritos de vossas santas chagas.
5: Meu Jesus, perdão e misericórdia.
1: Pelos méritos de vossas santas chagas.
2: Neste quarto mistério do Terço das Santas Chagas, contemplamos: entregando-se ao Pai, Jesus morre na cruz. E vamos juntos oferecer esta oração por todos aqueles que estão fazendo tratamento invasivos, hemodiálise, quimioterapia, radioterapia e todos os outros tratamentos necessários, porém, que levam a um calvário vivo. Rezemos. Eterno Pai, eu vos ofereço as santas chagas de nosso Senhor Jesus Cristo, para curar as de nossas almas.
3: Meu Jesus, perdão e misericórdia.
1: Pelos méritos de vossas santas chagas.
3: Meu Jesus, perdão e misericórdia.
1: Pelos méritos de vossas santas chagas.
3: Meu Jesus, perdão e misericórdia.
1: Pelos méritos de vossas santas chagas.
3: Meu Jesus, perdão e misericórdia.
1: Pelos méritos de vossas santas chagas.
3: Meu Jesus, perdão e misericórdia.
1: Pelos méritos de vossas santas chagas.
3: Meu Jesus, perdão e misericórdia.
1: Pelos méritos de vossas santas chagas.
3: Meu Jesus, perdão e misericórdia.
1: Pelos méritos de vossas santas chagas.
3: Meu Jesus, perdão e misericórdia.
1: Pelos méritos de vossas santas chagas.
3: Meu Jesus, perdão e misericórdia.
1: Pelos méritos de vossas santas chagas.
3: Meu Jesus, perdão e misericórdia.
1: Pelos méritos de vossas santas chagas.
2: No quinto mistério do Terço das Santas Chagas, contemplamos: Jesus é transpassado pela lança por um soldado. Rezemos este mistério por todas as pessoas que sofrem desolação e falta de amor. Eterno Pai, eu vos ofereço as santas chagas de nosso Senhor Jesus Cristo, para curar as de nossas almas.
4: Meu Jesus, perdão e misericórdia.
1: Pelos méritos de vossas santas chagas.
4: Meu Jesus, perdão e misericórdia.
1: Pelos méritos de vossas santas chagas.
4: Meu Jesus, perdão e misericórdia.
1: Pelos méritos de vossas santas chagas.
4: Meu Jesus, perdão e misericórdia.
1: Pelos méritos de vossas santas chagas.
4: Meu Jesus, perdão e misericórdia.
1: Pelos méritos de vossas santas chagas.
4: Meu Jesus, perdão
6: e misericórdia.
1: Pelos méritos de vossas santas chagas.
6: Meu Jesus, perdão e misericórdia.
1: Pelos méritos de vossas santas chagas.
6: Meu Jesus, perdão e misericórdia.
1: Pelos méritos de vossas santas chagas.
6: Meu Jesus, perdão e misericórdia.
1: Pelos méritos de vossas santas chagas.
6: Meu Jesus, perdão e misericórdia.
1: Pelos méritos de vossas santas chagas.
2: Rezemos três vezes. Eterno Pai, eu vos ofereço as santas chagas de nosso Senhor Jesus Cristo para curar as de nossas almas. Eterno Pai, eu vos ofereço as santas chagas de nosso Senhor Jesus Cristo para curar as de nossas almas. Eterno Pai, eu vos ofereço as santas chagas de nosso Senhor Jesus Cristo para curar as de nossas almas. Amém. Queridos filhos e filhas, tendo rezado o terço das santas chagas, vamos agora fazer a oração de todos os dias, que é a novena das santas chagas de nosso Senhor Jesus Cristo. Rezemos. Por suas santas chagas, suas chagas gloriosas, o Cristo Senhor me proteja e me guarde. Senhor Jesus, foste levado na cruz para que por vossas santas chagas sejam curadas as de nossas almas. Eu vos louvo e agradeço pelo vosso ato redentor. Carregaste em vosso próprio corpo os meus pecados e de toda a humanidade. Nas vossas santas chagas, coloco minhas intenções, minhas preocupações, ansiedades e angústias, minhas enfermidades físicas e psíquicas, meus sofrimentos, dores, alegrias e necessidades. Em vossas santas chagas, Senhor, coloco minha família. Envolvei, Senhor, a mim e meus familiares, protegendo-nos do mal. Coloque a sua intenção. Senhor, ao mostrar vossas santas chagas gloriosas a Tomé e o mandando tocar em vosso lado aberto, o curaste da incredulidade. Eu vos peço, Senhor, permita-me refugiar em vossas santas chagas e, por mérito desses sinais de vosso amor, curai a minha falta de fé. Ó Jesus, pelos méritos de vossa paixão, morte e ressurreição, dai-me a graça de viver os frutos da nossa redenção. Amém. Fique conosco, depois do intervalo, vamos refletir, escutar e rezar o Evangelho do dia. Olá, querido povo de Deus, aqui quem fala é o padre Reginaldo Manzotti. 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Uma canção que nos recorda que somos morada do Espírito Santo e chamados a viver a santidade todos os dias. 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
2: Hoje é terça-feira e rezamos juntos o Terço das Santas Chagas na Hora da Misericórdia. Todos os dias, Padre Reginaldo Manzotti, eu, Jason e a família Evangelizar é Preciso do mundo inteiro, rezamos juntos com vocês, pedindo cura e libertação. Divulgue, anuncie para mais pessoas essa poderosa devoção às Santas Chagas de Jesus. Agora ficamos com o Padre Reginaldo Manzotti em palavras de salvação.

filhos amados, povo querido de Deus. Obrigado a você que ligou e participou ao vivo da Hora da Misericórdia. Olha, posso fazer um pedido? Que mais pessoas, padre interurbano, e daí, liga 0 operadora 41 para ligar, para falar comigo. 3221-6070. Vou falar de novo e devagar. 3221-6070. Você vai ligar? Padre, eu não vou conseguir. Pelo menos você vai deixar o seu nome. Mas eu queria que pessoas diferentes ligassem, de outras localidades. Liga, participa e se aproprie da graça de Deus. Filhos queridos, povo amado de Deus, escute este testemunho. Veio de Japeri, Rio de Janeiro. A paz, padre. Escuto o seu programa há anos. Me chamo Tatiane Neves de Paula, 44 anos, um filho de 23. Já tinha escrito ao senhor há 3 anos para contar a libertação do meu pai do vício das drogas. Foi de novena em novena que Jesus das Santas Chagas o libertou. Mas continuo agora lutando pelo meu filho. Meu filho é um homem do bem, não tem vícios, é muito estudioso, terminando a faculdade de letras. Mas tentou o suicídio 3 vezes, com corda, remédio e fogo. Eu nunca desisti dele. Sou mãe solteira, luto cada dia da minha vida. Faço oração, leio a Bíblia todos os dias e rezo todos os dias o meu terço das Santas Chagas. Padre, no meio das dificuldades, eu creio no Deus do impossível. O meu filho me pede ajuda, ele me fala: mãe, eu preciso de um psicólogo, um neuropsiquiatra. Eu sou faxineira e passadeira. Fiz curso de cuidadora, cuidei de idosos, mas no movimento não está aparecendo nada. Eu pago a faculdade dele com as diárias. Padre, eu sei que novena em novena eu venço batalhas. A cada momento eu luto. Sou de missa dominical e durante a semana participo quando posso. Hoje eu quero pedir: rezem pelo meu filho. Ele diz os nomes, eu prefiro não dizer. Equipe, eu peço que entre em contato, mas ela não deixou contato. Filha, também não vou dizer teu nome. Tatiane, você recebeu uma graça do teu pai. Entre em contato conosco. Tatiana, vou dizer só o primeiro nome, de Japeri, Rio de Janeiro. A nossa equipe pode tentar ajudar com acompanhamento online. Nós temos profissionais, e isso é uma benção, que às vezes cedem gratuitamente atendimento, acompanhamento, seja na área da psicologia, da psiquiatria, direito, assistentes sociais, etc. Entre em contato conosco, mas por hora, coloquemos assim: a Tatiane, o filho cujo nome está aqui, mas não vou dizer, que Deus ajude a tirar o que lhe pede, que o que está instigando esse desejo de morte. Amém. Bíblia aberta, cartilha de oração.

0: Lucas 8:19-21. Lucas 8:19-21. O Senhor esteja convosco. Ele está no meio de nós. Proclamação do Evangelho de Jesus Cristo segundo São Lucas. Glória a vós, Senhor. A mãe e os irmãos de Jesus foram procurá-lo, mas não podiam chegar-se a ele por causa da multidão. Disseram-lhe então: tua mãe e teus irmãos estão lá fora e desejam ver-te. Ele respondeu: minha mãe e meus irmãos são aqueles que ouvem a palavra de Deus e as põem em prática. Palavra da salvação, glória a vós, Senhor. Nunca é demais dizer que aqui os irmãos se tratam dos primos de Jesus. Quantas vezes apareceu o Evangelho, eu sempre vou dizer isso. Segundo, é um grande elogio que os laços que Jesus tem conosco é do discipulado, é do serviço, é do amor. Arcanjos de Deus, nesta terça-feira, vem em nosso auxílio. Arcanjos do Senhor, vem em nosso socorro. Repita comigo: Rafael, Deus cura. Miguel, Deus liberta. Gabriel, Deus fala.
1: Eu sei que virá.
0: O céu se abriu. O céu se abre.
1: O céu se abriu, uma ordem se ouviu, nossa prece escutou.
0: Mensageiros Deus enviou.
1: Mensageiros enviou.
0: E agora levanta tua mão direita. Pelo arcanjo Rafael.
1: Rafael, a mão de Deus vai nos tocar.
0: Principalmente hoje na terça-feira, os doentes. Doentes confortar. A saúde restaurar. Pelo arcanjo São Miguel. Gabriel, vem em nosso auxílio. Senhor, vem em nosso socorro. Toca na vida dos doentes. Agora, peça com autoridade.

Deus. Eu sei que os arcanjos de Deus já estão sobre nós. E é por isso, Senhor, que eu invoco o arcanjo Rafael nessa terça-feira. Visite, Senhor, os doentes. Aquele que está com a parte necrosada da pele, restaure. Senhor, como o arcanjo Rafael visitou Tobias e o curou, curai os doentes. Filho, filha, se você está doente, coloque a sua mão sobre a enfermidade. Arcanjos do Senhor, curai. Arcanjos do Senhor, anunciai. Arcanjos do Senhor, libertai. Conforta os doentes, Senhor. Que a bênção de Deus recaia sobre os remédios. Que a bênção de Deus recaia sobre os doentes. Que a bênção de Deus recaia sobre esta água. Em nome do Pai, do Filho e do Espírito Santo. Amém.

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6: Provérbios, capítulo 22. Ter boa reputação é melhor que tirar a sorte grande. Ser bem estimado pelos outros é melhor que ter muito dinheiro no banco. O rico e o pobre são iguais nisto. O Eterno criou os dois. O prudente enxerga um problema e logo dá um jeito de escapar. O insensato entra de cabeça e acaba detonado. A recompensa da humildade e do temor do Eterno é fartura, honra e vida. O caminho do perverso é perigoso e esburacado. Se você não quer perder a vida, fique bem longe. Mostre a direção da vida para seus filhos. E mesmo quando forem velhos, eles não se perderão. Os pobres são dominados pelos ricos. Quem toma emprestado fica nas mãos deles. Quem semeia o pecado colhe a desgraça, pois todo o mal se voltará contra ele. As mãos generosas são abençoadas porque repartem o que tem com quem precisa. Mande embora quem gosta de confusão e as coisas se acalmarão. Isso vai pôr um fim nas brigas e insultos. O Eterno ama quem tem um coração puro e sincero e considera amigo quem expressa a graça de Deus no falar. Os olhos do Eterno guardam o conhecimento com zelo, mas ele quer distância da mentira e da falsidade. O preguiçoso sempre encontra uma desculpa. Ele diz: tem um leão à solta. Se eu sair, vou ser devorado. A sedução da mulher devassa é uma armadilha perigosa. E se você tiver dado as costas para o Eterno, com certeza cairá nela. Os jovens são propensos a tolices, são inconsequentes. Mas a disciplina é um ótimo remédio. Tanto quem se aproveita do pobre, quanto quem bajula o rico, terão o mesmo fim, cairão na sarjeta. Ouça minha sabedoria. Guarde no coração tudo o que eu ensinar. A doçura dela invadirá a sua vida, e ela lhe será muito importante. Para ter certeza de que sua base está firmada no Eterno, vou apresentá-la a você agora. São 30 excelentes princípios, diretrizes testadas e comprovadas. Acredite, são verdades que funcionam, são dignas de confiança para quem quer que precise. Não pise nos pobres só porque são pobres, e não use sua posição para explorar o fraco, porque o Eterno virá em defesa deles. O Eterno tirará a vida de quem lhes tirou para devolver a eles. Não ande com gente que só cria confusão. Fique longe de quem tem pavio curto, porque é contagioso. Você ficará igual e isso fará muito mal a você. Não aposte em coisas como o pote de ouro no fim do arco-íris, dando como garantia a sua própria casa. Chegará o momento de pagar a dívida e você ficará só com a roupa do corpo. Não altere os limites da propriedade demarcados há muito pelos seus antepassados. Observe aquele que é bom no que faz. Os bons profissionais são solicitados e admirados e não ficam à sombra de ninguém.
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1: 17 horas e 14 minutos em 1º de maio. Alô, ouvintes, boa tarde. Estamos iniciando aqui pela Luas FM mais um programa Viola Caipira. Viola Caipira, levada ao ar todos os dias, de segunda a sexta, das 5 da tarde às 7 horas da noite, aqui ó, na Luas FM, levando para você o melhor da música sertaneja, atendendo seu pedido musical através de cartinha, bilhete, recado, através do nosso WhatsApp 991-001026. Uma boa tarde para você, meu ouvinte. Boa tarde, meu ouvinte. Criançada, um forte abraço. Estamos chegando, hein? Chegando aí para mais um Viola Caipira no seu rádio. Ou, quem sabe, aí no seu computador. Para você que segue a gente pela luasfm.com. É, pela luasfm.com, nosso endereço na internet, aonde você estiver. Em qualquer parte, no Brasil ou no mundo, você ouve o som da rádio, som legal, hein? E também participa da nossa programação.
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1: E hoje é terça-feira, terçou, hein? Dia 22 de setembro de 2026. Estamos vivendo as últimas horas do inverno brasileiro. É, últimas horas do inverno brasileiro, porque logo mais às 9 horas e 5 minutos da noite tem início a primavera 2026. Portanto, hoje, 9 e 5 da noite, início da primavera 2026 no Brasil. E nós estamos vivendo ainda, né, o finzinho do inverno, e a temperatura nesse momento lá fora 22 graus centígrados. O tempo tá nublado. Promete chuva, será? Faz tempo que não chove, né? Rapaz.

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1: Agora são 5:17. 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
0: Olha aí no comecinho do programa, aquele abraço especial aí para todos, nossos amigos e ouvintes, é? Você dos sítios, chácaras, fazendas, condomínios, você dos conjuntos habitacionais, você aqui do centro da cidade, da periferia, amigo comerciante, comerciário, todo mundo ligadinho com a gente, obrigado, hein? Um grande abraço para o meu amigo Mariano, lá no Jardim São José. Boa tarde, Mariano. Um abraço especial aí para você, para sua esposa, Dona Josefa, e para todos os seus familiares que estão sempre acompanhando a gente lá no Guarujá. Eita! Olha, também ligadinha com a gente a Dona Lourdes Cachepo. Boa tarde, Dona Lourdes, lá na Rua 7, acompanhando a nossa programação. Meu amigo Edmilson Cabeleireiro, também ligadinho aqui com a gente. Desde cedo, né, Edmilson? Boa tarde, amigo.
2: Minha preferida.
0: Um grande abraço também aí, pessoal da papelaria do Júlio, aí na Rua 9. Obrigado aí pela audiência, tá? Isso, um abraço lá pro Milton, a Gabi, a Maria Fernanda e toda essa equipe maravilhosa aí da papelaria do Júlio, sempre esparramando o som da Luas FM aí pra todo mundo aí. Obrigado, hein, gente? 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

0: 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Olha, um grande abraço para os vozinhas lá no Asilo Lar da Paz. É hora da janta lá, né? Estão jantando e ouvindo a Luas FM. Obrigado, hein? Grande abraço aí para todos vozinhas aí no Asilo Lar da Paz. Que Deus abençoe e proteja todos. Também o pessoal que cuida aí com tanto carinho dos vozinhos e das vozinhas aí no Asilo Lar da Paz. Uma boa tarde para vocês também. E um abraço especial lá para Dona Zepinha. Alô, Dona Zepinha, boa tarde. Grande abraço aí, Dona Zepinha.
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0: Olha aí, ligadinho com a gente também, a nossa colega de trabalho, a Jéssica Caroline, lá no Jardim São Paulo. Boa tarde, Jéssica. Um abraço para ela, para a mãe dela, Creuzinha, tá ligadinha acompanhando a gente aí, né? A Jéssica que apresenta o Só Toca Top aqui na Luas FM, de segunda a sexta, das 2 às 4 da tarde. Só Toca Top, você pode participar em 991001026, é o zap da Luas FM, manda o zap para cá, peça a sua música, manda seu recado, a Jéssica vai lhe atender com muito carinho. Um abraço lá pra Jéssica e pra mãe dela, Caruzinha, lá no Jardim São Paulo. Também o meu amigo Rolinês. Alô, Rolinês, boa tarde. Grande abraço, rapaz. Olha, toda a nossa programação pra vocês aí, tá bom?
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0: Olha, também acompanhando a gente, né? Nossos ouvintes lá, o Edson Felipe e a Márcia, a esposa dele. Um grande abraço para vocês aí, tá? Obrigado pelo carinho da audiência. É um nosso novo, meu novo amigo, né? É isso, novo não, já faz o Edson uns 3 meses já, acho que sim, né? Que a gente se conheceu. É um cara muito legal, hein? Então, obrigado, viu, o Edson Felipe, aí pela sintonia, obrigado pelas mensagens que você manda pra mim também, todas as manhãs, viu? Que Deus abençoe muito a sua vida, da sua esposa Márcia e de toda a sua família. Obrigado pela audiência, gente boa.
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0: Olha, também acompanhando a gente lá na rua 18, na rua 20. Na rua 20, meu amigo Agilson e a esposa Vilma e o Tico. Alô, Tico, boa tarde, um abraço pra vocês aí. O meu amigo Agilson, a esposa do Agilson, a Vilma e o irmão da Vilma, né? Que é o meu amigo Tico. Uma boa tarde para vocês. Obrigado pelo carinho com a gente aqui também, tá bom?
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0: Olha, acompanhando a nossa programação também, meu amigo Zé Maguinho. Alô, Zé! Zé Maguinho, ele é irmão da nossa querida ouvinte de muito tempo também, né? A Vilane tá sempre acompanhando a gente, muito obrigado, viu, Vilane? A Vilane que agora tá lá no jardim, no Alfredo Simeonato, isso, lá no Risato. Uma boa tarde para você, Vilane. Um abraço, Zé Maguinho e toda a família. Zé Maguinho, ele é filho do meu saudoso, querido amigo, seu Valdemar. É irmão da Zilda, da Silvia, que estão lá no Guarujá, sempre acompanhando a gente. Também irmão do Valdemar e irmão da Vilane. Filho da Dona Maria. Alô, Dona Maria, boa tarde. Dona Maria José, lá na rua 4, sempre acompanhando nós. Obrigado, viu, Dona Maria? Ela aí do Rio, ué. Também quero mandar um abraço pra tia Dolores, né? A Dona Maria Dolores. Um abraço aí, obrigado pela audiência, hein? É, a Bel também, né? Sempre acompanhando a gente. Uma boa tarde pra você, Bel. Lá na rua 32, a Bel, a Bina. A Bina que é a esposa do meu amigo Leandro, o miúdo. Eita, sempre acompanhando a nossa programação. A Bel é uma pessoa muito querida, né? Isso, ela veio aqui me visitar, ela, juntamente com a Zilda, né? A Zilda veio lá do Guarujá e deu uma passadinha aqui, né? Pra me visitar. Obrigado, viu, Zilda? Obrigado, Bel.
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0: Olha, lá no conjunto Moranguela, Fátima ouvinte de

0: todas as horas e todos os dias, com certeza, né? Obrigado, viu, Fátima, pelo carinho que você tem aí pela nossa Luas FM. Um abraço especial para você, para o seu esposo, meu amigo Buiú, seu filho Matheus e toda a família. Também aí no Moranguelo, grande abraço para dona Maria Bisso, que tá na escuta aí, né, dona Maria? Boa tarde, dona Maria não perde um programa nosso. Obrigado, viu, dona Maria?
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0: Olha, lá em Guarulhos, meu amigo Guga, alô Gugão, boa tarde, o Guga, a dona Cecília, que é a mamãe dele, e o filho Lucas, lá em Guarulhos, alô Gugão, boa tarde, conforme você manda aí nas suas mensagens aí pra gente, é, que o papai do céu proteja todos nós, tá bom, meu amigo?
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0: Lá em Cunha, no Vale do Paraíba, meu amigo Atílio, Atílio Primaense, viu? Filho do seu Nerso ali, do Rancho Três Irmãos. O Atílio é produtor de leite lá no Vale do Paraíba, lá em Cunha. Cunha já praticamente é na divisa de São Paulo com o Rio de Janeiro, né? O estado de São Paulo com o estado do Rio de Janeiro. E o Atílio tá lá na escuta, né, Atílio? Boa tarde. Tá chovendo por aí? Aqui chovendo bastante, hein? Ah, já choveu mais de 5 litros. Ah, com certeza. Então, um grande abraço lá para ele, né? Um abraço também lá pro meu amigo Valdir Gonçalves Dias, Valdezinho Pedreiro, sempre na escuta, né, Valdir? Desde cedo, rapaz, 5 da manhã ele já tá ligadinho com a gente aqui, acompanhando o terço de Jesus das Santas Chagas com o padre Reginaldo. E na sequência, o programa do Marcos Garcia, né? Programa sertanejo, hein? É, no pé do eito. E o Valdir fica no pé do eito com o Marcos Garcia também. Ele gosta muito das modas que o Marcos Garcia toca. Obrigado, viu, meu amigo Valdir Gonçalves Dias, Vardezinho Pedreiro, Vardezinho, deputado da chefe. E um abraço especial pra mãe dele também, dona Ana, lá na Rua 5, né? Sempre ligada, acompanhando a gente. Obrigado, viu, dona Ana. E eu quero mandar um abraço também pra dona Emília, né? Dona Emília, boa tarde. A mãe do Cacá, lá na Rua 16. É a avó do Matheus, vó da Ana Elisa. E ela tá na escuta aí. Obrigado, viu, dona Ana. Dona Emília, é, que Deus abençoe muito a sua vida e a sua saúde também. Dona Emília, uma boa tarde para a senhora.
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0: Olha, lá na Chácara Primavera, o seu Walter Martins e toda a família, Dona Roseli, o Paulo, a Ivete, o Júnior, a Marta, a Cláudio, o Fabinho, todo mundo ligado, acompanhando a nossa programação. Seu Walter, aqui tem o tinido da viola que o senhor gosta, viu? Obrigado, hein? Grande abraço aí, que Deus abençoe muito a sua vida e a sua saúde. Olha, um grande abraço também lá pra dona Lídia e o meu amigo Ivo Leroy, lá na Chácara Maravilha, no Recanto Guarujá. Uma boa tarde pra vocês aí. Obrigado pelo carinho com a gente aqui, tá bom? Oi, forte abraço, rapaz. Dona Lídia, que Deus abençoe muito a sua vida. Muito obrigado aí pelo carinho com a gente aqui.
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0: E o seu Ailton das Caçambas Santa Cruz. Seu Ailton tá na escuta aí, né, seu Ailton? Boa tarde. Um abraço pra ele. Tá lá na Rua 3 curtindo a nossa Luas FM. Um abraço pra ele, para o Rodrigão. Rodrigo tá dando uma força aí pro seu Ailton, né? E também as netas, a Giovana e a Lorena, que estão aí dando aquela força pro vozão também. Eita, hoje, ô Lolo, uma boa tarde pra vocês, viu? E um abraço pessoal lá em Sampa, né? Em São Paulo, os familiares do seu Ailton. A dona Helena, alô dona Helena, parou a chuva por aí? Ontem a senhora falou que parou, né? Então um abraço pra dona Helena, a esposa do seu Ailton, também pra Daniela, que é a filha do seu Ailton, o Anderson, que é o filho, né? E o meu amigo Dino, que é o genro, esposo da Daniela. A Dani e o Dino são os pais da Giovana e da Lorena. E um abraço também pra Lívia, que é a filhinha do Anderson, o Rafinha, a Júlia, a Tainá, Fabiana e a Isabela e o pessoal do grupo Loucos por Jet. Uma boa tarde para vocês, hein? E um abraço pro Jairão também. Alô, Jairão, boa tarde. Estão lá em Sampa ouvindo a gente.
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0: Olha aí, um grande abraço pra minha sobrinhada lá de Londrina, que estão sempre ligados com a gente, e pro meu sobrinho Chico, que tá em casa. É, tá. pegou umas férias e veio pra cá, né? Ele veio no final das férias. Ei, Chico. E o Chico tá aí então, né? Obrigado, viu, Chico? Tá ouvindo aí, né? O Chico que é motorista do grupo Mufato, né? Ele tá de férias e tá curtindo a mamãe aí, né? Isso, Chico. Então um abraço aí pra você, viu? E um abraço pra minha sobrinhada lá em Londrina, né? Tem bastante, né? Então... Também um abraço para minha querida Malu lá em Londrina. Malu, boa tarde. Um abraço para você, tá na escuta aí, né? E obrigado aí pelo carinho da sua audiência, viu? Estimo aí melhoras para você cada vez mais. Que Deus esteja abençoando, protegendo a sua vida e a sua saúde. E de toda a sua família, sua irmã, seus filhos, todos os seus familiares. Que Deus abençoe a todos. Obrigado pelo carinho da audiência, minha querida Malu, aí em Londrina. E vamos de música. Daqui a pouco a gente volta com você.
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3: 5:32. Boa tarde.
0: Boa tarde.
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0: Obrigado, Rio Negro e Solimões.
1: Valeu!
2: Valeu, César Menotti e Fabiano. Sucesso pra vocês. Gente.
3: Valeu, Scalvão.
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0: 17h54. Boa tarde.
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0: Viola Caipira comigo aqui na Luas FM. Olha, eu vou com você até às 19h, hein? Hoje é terça-feira, em terço, hoje é dia 22 de setembro de 2026. Nós estamos vivendo aí, né, as últimas horas do inverno brasileiro, porque logo mais às 8h05 da noite estaremos, ou melhor, às 9h05 da noite estaremos entrando aí na primavera brasileira. Portanto, logo mais às 21h05, início da primavera brasileira 2026.

Eu quero mandar um abraço especial lá pro meu amigo Edson Manuel Esteves e a dona Sônia, a esposa dele, né? Estão sempre acompanhando a gente aí. É, se ele estiver aqui em 1º de maio, tá ouvindo. Se ele estiver para fora, também estão ouvindo, né? Eles percorrem o Brasil inteiro viajando, também aí América do Sul, né? E aonde eles estiverem, estão seguindo a gente, levando aí o som da Luas FM, né? Muito obrigado, hein? São os embaixadores da Luas FM. Edson Manuel Esteves, meu amigo Manezinho da escola, isso. E a esposa Dona Sônia, um grande abraço pra vocês aí, tá? Obrigado pelo carinho com a gente aqui. E um abraço também para os netos do Edson Manuel Esteves e da Dona Sônia, que estão lá na Bahia, o Arthur e a Alice.

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0: Agora são 5:57. Eu quero mandar um abraço pro meu amigo, o Hamilton César Gomes, e a mãe dele, a dona Leonilda, o sobrinho dele, o Marcelo, lá em Cerquilho. É, ligadinhos com a gente sempre, né? Muito obrigado aí, meu amigo Hamilton César Gomes, a mãe dele, a dona Leonilda, o Marcelo, né? Que é sobrinho dele. São os familiares do nosso saudoso, querido amigo, o Zé Luiz Gomes, né? Hoje está ao lado de Deus, com certeza olhando aí por todos os seus familiares e amigos. E um abraço também lá pro Emerson Santos, o Borracha, lá em Cerquilho, e o garoto Enzo. Uma boa tarde para vocês. Obrigado pelo carinho com a gente aqui. Gente boa demais da conta, o Borracha e o Enzo. Esse garoto é nota mil, viu? Com certeza. Eles estiveram me visitando aqui, né? É, o mês passado. E volta logo, viu? Volta logo, tá bom, gente boa? Alô, Hamilton, traz a dona Leonilda pra terrinha aqui, viu? É verdade.
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0: Olha aí, também quero mandar um grande abraço pro meu amigo, nosso amigo, ouvinte de todos os dias, acompanha Luas FM, conforme ele fala, né? Ele é primaense de coração, da Vila Nova. É o seu João Batista de Campos, Nastec Contabilidade, lá em Ribeirão Preto. Sempre acompanhando a gente todos os dias, né, seu João? Uma boa tarde aí pro senhor, tá? Um grande abraço para o senhor, seus filhos, o Danilo e o André, a esposa, a dona Vera, os netos, o Miguel e o Samir, e toda a família aí. Que Deus abençoe todos. É, seu João, vem pra cá domingo. Vem pra festa, seu João. Tá esperando aqui, viu? O senhor sabe que é bom, né? Então, ó, seu João, chama o Cris e o Tony Riz e vem pra cá participar da festa do é a festa da Costela Fogo de Chão, né? Eu ia falar porco a pururuca, já foi. Essa é da Costela Fogo de Chão. Traz o Cristian e o Tony Riz. O Tony tem que conhecer a cidade aqui. O Cristian já veio, né? Uma vez. Mas junta os três aí, vem pra cá, seu João. É, vem participar da nossa festa aqui. Então, um grande abraço pra ele, pra toda a família lá. O seu João, né? Conforme ele fala, ele é primaense de coração, da Vila Nova. E um abraço também pro Cristian Matheus Oliveira, que eu tô falando aqui, né? E também o caboclão Tony Riz, lá em Ribeirão Preto. E lá e o pessoal do posto do Renê também em Ribeirão Preto, sempre curtindo a Luas FM. Meu amigo Márcio Bergamasco, o Gaguinho Fenomenal, corintiano, tá difícil de torcer pro Corinthians, mas nós não larga, nós não deixa de torcer não. Nós é brasileiro, nós não desiste nunca, né, Márcio? Vai, Corinthians! Pior do que tá, não vai ficar, então. Não tem jeito. É verdade. Então, um abraço, viu, Márcio? Nós não desiste nunca, verdade. E um abraço também pro Cid e o Bigode, que são os escudeiros do seu João Batista, lá em Ribeirão Preto. Grande abraço também, pessoal, do sítio Santa Emília, em Cravinhos. Sítio Santa Emília, que é de propriedade do seu João Batista. E um abraço pro Anderson, que é o caseiro, e toda a família lá em Cravinhos. Cravinhos é vizinha Ribeirão Preto, né? Pertico, pertico.
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0: Também ligadinho com a gente, meu amigo, meu colega de juventude, faz tempo, né, Zé? Meu amigo José Borges de Campos, o Zé Borges, lá em Penápolis, na Flora Tietê. O Zé Borges, ele também é primaense de coração, viu? Da Vila Nova, lógico. Ele é irmão do seu João Batista de Campos, só que o seu João mora em Ribeirão Preto e ele mora em Penápolis. Grande abraço, meu amigo Zé Borges, ele fica comigo até o fim do programa. Obrigado, viu, rapaz? Olha, também acompanhando a gente todos os dias, meu amigo Zé Garcia, ele é primaense. É, ele fala pra mim assim: Dinei, pra matar a saudade da terrinha, eu escuto a Luas FM. Obrigado, Zé. Zé Garcia, a esposa Valéria, a irmã dele é Carminha, o Gervásio Garcia, a Silmar e o André. Esses estão lá em Araraquara. E lá em Americana, a Isaura Garcia, que é a irmã do Zé, o João, a Débora e o Bernardo. São os familiares do nosso saudoso, querido amigo, seu João Amazonas, e também da nossa saudosa, querida ouvinte, a dona Aparecida Garcia. Que Deus os tenha, né?
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0: E agora chegou aquele momento especial do nosso programa. Momento de fé, momento de religiosidade. 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Você ouve agora a oração da tarde com o padre Reginaldo Manzotti.

nesta oração da tarde de hoje, eu peço a Deus por todos os enfermos. Eu peço por aqueles que estão internados nos hospitais, por aqueles que estão nas UTIs. Também eu peço por todos que estão em tratamento domiciliar. Eu peço em oração especial pela saúde do nosso amigo ouvinte de todos os dias, seu Ailton das Caçambas Santa Cruz. Também por toda a sua família. Peço também pela vida e pela saúde do nosso amigo ouvinte de todos os dias, seu Walter Martins, lá na Chácara Primavera. Por ele, que Deus esteja colocando as mãos sobre a vida e a saúde do nosso amigo seu Walter Martins e por toda a sua família, Dona Roseli, o Paulo, a Ivete, o Júnior, a Marta, Cláudio, o Fabinho, enfim, toda a família. Eu peço também pela saúde da nossa querida amiga e ouvinte de todos os dias, lá de Londrina, a Malu, está nesse momento rezando com a gente. Por ela e por toda a família, sua irmã, seus filhos e todos seus familiares. Que Deus esteja colocando as mãos sobre a vida e a saúde da nossa querida ouvinte, a Malu, lá em Londrina. Eu peço também pela minha saúde. Eu peço por todas as pessoas que rezam com a gente nesse momento, através dos 87.9 Luas FM, aqui por perto. E por você que reza com a gente através da luasfm.com, em qualquer parte, no Brasil ou no mundo. Eu peço por todos os funcionários da Fundição Tiger, pela sua direção, em especial seu Batista e família, também família Sazaki, meu amigo André, que Deus continue sempre abençoando e protegendo esta conceituada empresa, a Fundição Tiger, que graças a Deus veio para 1º de maio. Enfim, eu peço por todos nossos amigos e ouvintes. Que Deus abençoe e proteja sempre a vida de cada um. Então vamos aí para a oração da tarde com o padre Reginaldo Manzotti.

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0: Boa tarde, queridos filhos e filhas. Que bom que você está aí, já se habituou a esse momento de oração. O dia termina e sempre temos algo a pedir nesta semana. Pedir que o Senhor realmente cure as nossas chagas e, de modo particular, a chaga causada pelo alcoolismo. Mande as suas intenções. Rezaremos através do site www.padrereginaldomanzotti.com.br. Em nome do Pai, do Filho e do Espírito Santo. Amém. Amado Senhor, Deus da vida, que libertaste todo homem, Senhor, nós queremos pedir nesta tarde pela cruz redentora, sinal de nossa salvação, que sejamos de fato curados por tuas santas chagas, Senhor. Há tantas feridas abertas, há tanto sofrimento que carregamos sem necessidade em nosso coração. Pedimos, Senhor, a graça de superar tamanhos sofrimentos. Por tuas chagas fomos curados. Curai, Senhor, a dor daqueles que estão desempregados, abrindo-lhes a oportunidade de trabalho. Por tuas chagas fomos curados. Curai, Senhor, a dor daqueles que sofrem com pessoas alcoolistas dentro de casa. Libertai-os deste mal. Por tuas chagas fomos curados. E pedimos, Senhor, a cura daqueles que sofrem por depressão. Senhor, a tarde chega. E nos recomendamos e pedimos por intercessão de Nossa Senhora. Mãe, peça teu filho por nós. Nossa Senhora, fazei-nos viver a graça da redenção. Nossa Senhora, esteja no nosso Calvário e ajude-nos, Mãe, a vencer a cada dia os obstáculos do dia. Quando o dia terminar, que saibamos agradecer pelas conquistas e vitórias. E Nossa Senhora, que quando o dia terminar, saibamos aprender com nossos erros. E sempre, ó Mãe, sendo fiel a teu amado filho. Onde nas chagas fomos curados. Ave Maria, cheia de graça, o Senhor é convosco. Bendita sois vós entre as mulheres e bendito é o fruto do vosso ventre, Jesus. Santa Maria, Mãe de Deus, rogai por nós, pecadores, agora e na hora de nossa morte. Amém. Nossa Senhora, há muitas famílias que sofrem com o problema de alcoolismo. Pedimos, ó Mãe, de modo particular por estas pessoas e familiares, liberte-as deste mal e dai aos familiares a graça de serem curados dos traumas e de uma história de dor. Ó Deus, por intercessão de Nossa Senhora, abençoai a água que será tomada, partilhada, abençoai as fotos de família e a história familiar. Em nome do Pai, do Filho e do Espírito Santo. Amém. Ó Deus, por intercessão de Nossa Senhora, libertai todas as famílias do alcoolismo. Boa noite a todos.

vosso reino. Seja feita a vossa vontade, assim na terra como no céu. O pão nosso de cada dia nos dai hoje. Perdoai as nossas ofensas, assim como nós perdoamos a quem nos tem ofendido. E não nos deixeis cair em tentação, mas livrai-nos do mal.

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18h30, 6h30. Boa noite. Viola Caipira de volta com você aqui na Luas FM. Olha, vou até às 19h, hein? Hoje é terça-feira, terço. Hoje é dia 22 de setembro de 2025. Estamos vivendo aí as últimas horas, né? Do inverno brasileiro, né? Logo mais às 9h05 da noite, chega aí a Primavera Brasileira 2026. 9h05 da noite, hein? E a temperatura nesse momento lá fora, 22 graus centígrados.

E vamos que vamos, né? Vamos em frente porque atrás vem gente. 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

0: Falei, quero mandar um abraço especial aí para os nossos amigos e ouvintes dos sítios, chácaras, fazendas, condomínios. Você, amigo comerciante, comerciário, é você aí no seu estabelecimento comercial, no seu local de trabalho, né? Muito obrigado aí pelo carinho da sua audiência. Também um grande abraço para todos os nossos amigos dos conjuntos habitacionais da cidade, de todos os cantos. Tá ouvindo a Luz FM? Obrigado pela sua sintonia, viu, gente boa?
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0: E vamos que vamos, hein? Vamos em frente porque atrás vem gente. E eu quero mandar um abraço lá pro João Totó, que ele tá na escuta. Alô, Totó, um grande abraço aí pra você. Lá no, na água do São Xavier, lá na casa da irmã dele, a Célia, né? Tá cuidando dele, muito bem cuidado. Parabéns, viu, Célia? Um abraço, viu, Totó? Ó, toda a nossa programação pra você, tá bom? Eu vou atender aqui a Heloísa, lá da Rua 8. E como você já deve estar sabendo, né? A música sertaneja está de luto. Perdeu hoje um dos grandes intérpretes e compositor da música sertaneja. É o Rick, da dupla Rick Renner. Faleceu num acidente de avião, né? Isso, acidente aéreo. Faleceu ontem o Rick, da dupla Rick Renner. O Renner, agora, né? Ficou sem o parceiro, parceiraço. O Rick, que era um dos grandes compositores da música sertaneja também. Tinha como parceiro aí, ó, o Serginho, da dupla Sérgio Serginho, o Serginho da Rádio Paiquerê, e também o Alexandre, né, do Ataíde Alexandre. Era os principais parceiros do Rick em suas composições. Grande sucesso da música sertaneja. Infelizmente, hoje o Brasil chora a perca do Rick. O Rick, da dupla Rick Renner. Que Deus conforte o coração dos fãs e de todos os familiares, de todos os amigos. E a Heloísa, lá da Rua 8, prestando aí uma homenagem ao Rick, ela pede aqui duas músicas com o Rick Renner: Só Pensando em Você e a outra, Ela é Demais. Dois grandes sucessos da dupla Rick Renner. Rick Renner, que estiveram presentes aqui na festa do aniversário de 1º de maio há pouco tempo, né? Infelizmente, a dupla acabou. E acabou de um modo muito trágico. Que Deus receba o Rick em sua mansão celestial. Então vamos trazer as músicas aí. Quando são agora 18 horas e 36 minutos. Começando com Ela é Demais.

0: 8:59:30.
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3: Boa noite.
2: Boa noite para você que nos acompanha em todo o país.
3: Terça-feira, 22 de setembro de 2026.
2: Vamos aos destaques do dia.
3: Contagem regressiva para o Enem.
2: Dia 8 de novembro ocorre a primeira prova para mais de 5 milhões de inscritos.
3: E hoje vamos falar sobre como se preparar melhor para o exame.
2: Além de cartilha que traz dicas de como se sair bem na redação. Pablo Mundim.
4: O material reúne orientações sobre as 5 competências avaliadas e exemplos de redações do Enem 2025, acompanhados de comentários que ajudam a entender os critérios de correção.
3: Frente fria que está no sul do país avança para estados do Sudeste e Centro-Oeste.
2: Defesa Civil reforça orientações sobre os cuidados para quem vive em área de risco. Luana Karen.
5: Na tentativa de prevenir riscos à população, a Defesa Civil emite avisos, tendo como base boletins meteorológicos.
3: Qualidade de vida e acolhimento.
2: Agentes da Segurança Pública contam com serviço de atendimento psicológico online, gratuito e sigiloso. Gabriela Noronha.
6: E a iniciativa oferece avaliação e aconselhamento psicológico, psicoterapia e acompanhamento psiquiátrico.
3: Hoje na apresentação da Voz do Brasil, eu, Mariana Jungmann e Luciano Seixas.
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3: A Receita Federal vai liberar, a partir de amanhã, a consulta ao lote residual de restituição do Imposto de Renda.
2: Mais de 400 mil restituições vão ser pagas no dia 30 de setembro.
3: O lote residual contempla declarações transmitidas fora do prazo ou com pendências solucionadas pelos contribuintes.
7: Serão repassadas 412 mil restituições, com valor total que supera R$1,265 bilhão. O lote contempla as restituições de declarações feitas neste ano, transmitidas fora do prazo e com pendências que foram resolvidas pelos contribuintes. Também está neste lote as restituições residuais de exercícios anteriores. Os valores serão depositados no dia 30 de setembro, com prioridade para idosos, pessoas com deficiência e professores. Para consultar se a restituição está disponível, acesse gov.br/Receita Federal na aba Meu Imposto de Renda. Márcia Fernandes, para a Voz do Brasil.
2: De acordo com a Receita Federal, o pagamento da restituição é feito somente em conta bancária do titular da declaração.
3: Em caso de erro nos dados bancários, o órgão oferece serviço de reagendamento disponibilizado pelo Banco do Brasil em até um ano após a primeira tentativa de crédito.
2: E a Receita Federal divulgou um balanço com os dados de solicitações pelo Simples Nacional e pelo regime regular do IBS e da CBS.
3: Segundo o levantamento, até o dia 18 de setembro, o órgão registrou mais de 180 mil pedidos de adesão ao Simples Nacional. Já o regime regular dos novos tributos registrou 165 mil solicitações.
2: Do total de pedidos feitos pelo Simples ou para o Simples Nacional, cerca de 61 mil já foram aprovados.
3: A Receita alerta que quase 120 mil solicitações foram negadas, mas ainda estão no prazo legal de 30 dias para regularização das pendências.
2: Mais informações em gov.br/Receita Federal.
3: Profissionais de segurança pública de todo o país têm acesso ao atendimento psicológico gratuito e sigiloso pela internet.
2: O Escuta SUSP prevê a ampliação da capacidade de atendimento e reúne ações voltadas à saúde mental desses profissionais.
6: Desde 2024, agentes da segurança pública podem contar com um serviço de atendimento psicológico online, gratuito e sigiloso, o Escuta SUSP. Segundo dados do Ministério da Justiça e Segurança Pública, divulgados nesta terça-feira, mais de 50 mil atendimentos foram realizados em todo o Brasil, consolidando o projeto como uma das principais ferramentas de apoio à saúde mental desses profissionais. O coordenador clínico do Escuta SUSP, Michael Leone, explica que a iniciativa oferece avaliação e aconselhamento psicológico, psicoterapia e acompanhamento psiquiátrico.
0: A pessoa que chega nesse serviço, ela passou por uma triagem, ela foi encaminhada, ela foi instruída sobre como funciona esse serviço, e junto com esse serviço a gente tem dois outros serviços de apoio, que são a psiquiatria e o serviço de gerenciamento de terapia medicamentosa. Então todo esse arcabouço que foi construído, ele funciona de uma maneira muito complementar e ajuda a gente a compreender o paciente como um todo.
6: Foi lançado nesta terça-feira o painel Qualidade de Vida no Trabalho. A primeira publicação de dados sobre o tema reúne, entre outras informações, dados sobre o efetivo, as condições de trabalho das mulheres na segurança pública e os serviços de saúde mental e prevenção ao suicídio. Para o secretário nacional de Segurança Pública, Chico Lucas, falar sobre saúde mental entre esses profissionais é também fortalecer os serviços de proteção ao cidadão.
8: Então, a Escuta SUSP, esse projeto é fundamental porque é a primeira vez que a gente capacita também o Ministério Público para que eles tenham conhecimento de como é a rotina de verdade do policial e que a gente possa juntos combater tanto o autoextermínio, o suicídio, que é tão grave entre as fileiras das polícias, mas também a violência policial.
6: Os profissionais do Sistema Único de Segurança Pública de todo o país podem se cadastrar e iniciar o atendimento especializado diretamente pelo portal oficial do Escuta SUSP no endereço gov.br/escutaSUSP. Para o público geral ou profissionais de outros setores que estejam passando por momentos de sofrimento psíquico, o Centro de Valorização da Vida, o CVV, segue prestando atendimento gratuito e apoio emocional 24 horas por dia através do telefone 188. Reportagem Gabriela Noronha.
9: Dicas do Enem.
10: Olá, meu nome é Ana Clara de Oliveira e a minha dúvida é melhor estudar sozinho ou em grupo?
11: A professora de português, Laíssa Rodrigues, vai responder.
12: As duas possibilidades são interessantes, tanto sozinho quanto em grupo. Sozinho porque às vezes você está em casa, né, tem uma maior concentração, só que essa troca de experiência, de conteúdo, de interpretação também é excelente, né, ali para você fazer com os colegas, até mesmo em intervalo de escola.
13: Meu nome é Rodrigo Nunes e eu queria saber como eu faço para revisar os conteúdos.
11: Quem dá a dica é a professora Laíssa Rodrigues.
12: Cada pessoa, ela vai ter uma forma de revisar, né, e fixar aquele conteúdo diferente. Só que eu acredito que somos muito visuais. Então você pode fazer mapa mental, você pode colocar cartões espalhados pela casa, pelo quarto, que aí ajuda mais a fixar o conteúdo e ficar preparado na hora da prova.
11: É isso aí, se prepare e acompanhe as nossas dicas toda terça-feira aqui na Voz do Brasil e também na radiogov.ebc.com.br.
3: Pois é, e uma das provas que fazem o estudante quebrar a cabeça é a redação.
2: E não é por acaso, ela vale 1.000 pontos e pode fazer muita diferença na nota final, ajudando o candidato a conquistar uma vaga na universidade.
3: E para ajudar quem está se preparando, já está disponível a cartilha do participante, com orientações, critérios de correção e exemplos de textos.
4: O material reúne orientações sobre as 5 competências avaliadas e exemplos de redações do Enem 2025, o Exame Nacional do Ensino Médio, acompanhados de comentários que ajudam a entender os critérios de correção. O texto deve ser dissertativo, argumentativo, ter até 30 linhas e ser elaborado a partir do tema proposto, dos textos motivadores e dos conhecimentos do participante. Cada redação é corrigida por dois avaliadores, que atribuem até 200 pontos em cada uma das cinco competências. Para a estudante de Brasília, Beatriz Cossio, de 17 anos, a redação é uma das partes mais difíceis da prova.
14: Você tem que estudar muito, tem que se dedicar muito e, principalmente, procurar artigos, né, procurar repertórios, colocar suas ideias no papel.
4: Para ela, o caminho é praticar.
14: É questão de prática, de você procurar, ler e você já ter na sua mente de uma forma que você consiga lembrar na hora da prova.
4: Assim como Beatriz, muitos estudantes têm dificuldade para colocar no papel o que pensam na hora do exame. O professor de redação, José Aguilera, orienta sobre como aproveitar os textos de apoio e os critérios de avaliação.
15: Faça a leitura tranquila, cuidadosa, atenta dos textos de apoio. Lembre-se, o critério básico, as cinco competências do Enem é aquilo que vai te orientar para uma escrita formal, argumentativa, coesão, coerência e, finalmente, a proposta de intervenção baseada nos direitos humanos. Seguindo isso, tua nota vai ser excelente.
4: A cartilha também alerta para situações que podem levar a nota zero, como fuga ao tema, texto com até 7 linhas e desrespeito à estrutura dissertativo-argumentativa. O material ainda tem versões específicas para participantes com dislexia, transtorno do espectro autista e para surdos ou pessoas com deficiência auditiva. E além das orientações para os participantes, o Enem envolve uma grande estrutura de preparação e aplicação, destaca Ricardo Cardoso, presidente substituto do INEP, Instituto Nacional de Estudos e Pesquisas Educacionais Anísio Teixeira, responsável pelo Enem.
16: A gente está falando de 5 milhões de inscritos participantes no exame, que vão estar realizando a prova em mais de 14 mil locais de aplicação, em mais de 1.900 municípios.
4: As provas do Enem 2026 serão aplicadas nos dias 8 e 15 de novembro. A redação será no primeiro dia de exame. A cartilha está disponível gratuitamente no portal do INEP, no endereço gov.br/INEP. Reportagem Pablo Mundim.
2: Samile Leão, de 21 anos, estudante de escola pública de Virginópolis, em Minas Gerais, foi aluna nota 1000 na redação e hoje cursa medicina na Federal do Estado.
3: E sabe como ela conseguiu? Estudando, fazendo simulados, inclusive durante feriados e encontros de família, como ela conta.
17: Todo mundo via o tanto que eu estudava. Às vezes eu vinha para cá num feriado, tinha festa de família, eu ia um pouquinho e já voltava para casa para fazer um simulado. Todo mundo via o tanto que eu realmente abdicava de muita coisa para poder estudar.
18: O que eu gostaria que as pessoas lembrassem quando elas conhecessem a minha história é de que é possível realizar nossos sonhos com dedicação e paciência, com muito amor também, se rodear por pessoas que te fazem bem e que podem tornar o processo mais leve.
2: E o Ministério da Educação lançou um guia com informações e conteúdos para ajudar os estudantes nesta reta final para a prova do Enem.
3: O espaço reúne em um só lugar vídeos, tutoriais, dúvidas frequentes, além de informações oficiais para ajudar os participantes na preparação para as provas.
2: A seção Alunos Nota 1000 traz histórias de estudantes que alcançaram a nota máxima na redação e na seção Enenzeiros, os estudantes podem compartilhar rotinas de estudos.
3: O guia também conta com materiais pedagógicos produzidos pelo Ministério e disponibiliza o acesso a aplicativos gratuitos, como o MEC Enem, Idiomas e Livros.
2: Saiba mais em gov.br/MEC.
3: Empresas brasileiras afetadas pelas tarifas impostas pelos Estados Unidos ou por conflitos internacionais já podem solicitar financiamento ao BNDES, o Banco Nacional de Desenvolvimento Econômico e Social.
2: Os recursos podem ser utilizados, por exemplo, em capital de giro, compra de máquinas e equipamentos e investimentos para adaptação da atividade produtiva.
19: As empresas interessadas em obter financiamento na nova fase do Plano Brasil Soberano já podem dar entrada nos pedidos de crédito. A nova etapa do plano está atendendo empresas brasileiras que atuam em setores estratégicos para a balança comercial, além das empresas afetadas por tarifas comerciais impostas pelos Estados Unidos, por conflitos internacionais e pelo avanço de medidas protecionistas no comércio mundial. Como explica José Luiz Gordon, diretor de Desenvolvimento Produtivo, Inovação e Comércio Exterior do BNDES, o Banco Nacional de Desenvolvimento Econômico e Social.
20: São mais de 22 bilhões de reais para apoiar investimentos, para apoiar capital de giro, para quem quer exportar, aqueles empresários que estão sendo afetados pelo tarifaço, estão sendo afetados pela Guerra do Golfo ou em setores estratégicos.
19: As empresas interessadas em obter crédito podem protocolar os pedidos de financiamento diretamente no BNDES ou nas instituições financeiras credenciadas. Reportagem André de Barros Lima.
3: Alface, cebola, batata e mamão ficaram mais baratos nas centrais de abastecimento do país.
2: É o que mostrou o levantamento mensal da Conab, referente a agosto.
3: E a comercialização de frutas aumentou, inclusive para o mercado externo.
21: Os preços da batata recuaram em torno de 11% em agosto nas centrais de abastecimento monitoradas pela Conab. Entre as hortaliças, as cotações da cebola e da alface também registraram queda na maior parte das capitais do país. Já os valores de comercialização da cenoura mantiveram-se estáveis em agosto. Os dados são do nono boletim hortigranjeiro divulgados pela Conab nesta terça-feira. A pesquisa também mostrou que a comercialização de frutas nas ceasas cresceu 4,5% no último mês. O mamão ficou mais barato em 70% dos locais monitorados, com queda de quase 11% em média. Melancia e laranja também registraram um leve declínio em agosto. Já a banana, por outro lado, foi a fruta com maior incremento na média mensal. De acordo com dados do Ministério do Desenvolvimento, Indústria, Comércio e Serviços, as exportações de frutas e hortaliças nos primeiros 8 meses do ano alcançaram 789 mil toneladas, com faturamento superior a US$ 1 bilhão. Natália Koslick, para a Voz do Brasil.
2: Reforço no estoque de grãos. Na última semana foram realizados 2 leilões pela Conab, que vão garantir quase 200 mil toneladas de milho nos estoques públicos.
3: O objetivo é a prevenção a possíveis impactos do fenômeno climático El Niño, que pode comprometer o abastecimento e a oferta de grãos no país.
22: São mais de 190 mil toneladas de milho para abastecer estoques do programa de venda em balcão. A aquisição do cereal pela Conab é destinada para a formação de estoques como medida de prevenção a possíveis impactos do fenômeno El Niño, segundo a ministra do Desenvolvimento Agrário, Fernanda Machiavelli. O reforço nos estoques públicos auxilia produtores rurais e criadores de animais.
23: Por um lado, garantindo a compra desses produtos pela agricultura, pelo agro brasileiro e pela agricultura familiar, e ao mesmo tempo garantindo a oferta de insumos para quem cria animais no Nordeste e alimento para as populações que possam vir a ser afetadas por esse evento climático que afeta já o mundo todo.
22: A agricultura familiar vai fornecer a maior parte do milho adquirido pela Conab, 121 mil toneladas. As outras 70 mil toneladas do cereal foram compradas em ampla concorrência, incluindo produtores rurais, cooperativas e comerciantes. Silvio Porto, diretor-presidente da Companhia Nacional de Abastecimento, destacou o acompanhamento dos preços e do fornecimento de alimentos nas capitais do país.
24: Hoje nós temos informação de todo o Brasil, nós ampliamos sobretudo as capitais da região amazônica e as do Nordeste que faltavam. Então, esse é um instrumento de acompanhamento, de monitoramento que permite a gente ter uma série histórica que de fato a gente sabe como está o custo de vida, como está os preços dos alimentos em todas as capitais brasileiras de norte a sul do Brasil.
22: A companhia também conta com um estoque de 300 mil toneladas de arroz para este ano. Para participar do programa Venda de Balcão e comprar dos estoques da Conab, o produtor deve se cadastrar no Sicam, o Sistema de Cadastro de Produtores Rurais. Os pedidos, pagamentos e agendamento de retirada são feitos de forma online pelo Balcão Digital da Conab. Reportagem Luciana Colares de Holanda.
2: Com previsões de mais tempestades no centro-sul do Brasil, a Defesa Civil reforça as orientações sobre os cuidados para quem vive em área de risco.
3: Os alertas são emitidos via celular por canais como SMS e WhatsApp.
0: Os três estados da região sul do país estão com alertas de perigo de tempestade e de ventos fortes. Na tentativa de prevenir riscos à população, a Defesa Civil emite avisos, tendo como base boletins meteorológicos. Tiago Molina, coordenador-geral de monitoramento e alerta da Defesa Civil, explica que o cidadão deve ficar atento ao celular, principalmente se mora perto de áreas de risco.
1: A Defesa Civil Nacional trabalha em articulação com as defesas civis estaduais e municipais para a emissão de alertas à população, alertas que chegam via mensagens WhatsApp, mensagens por SMS e também chegam por meio do Defesa Civil Alerta, que se utiliza da tecnologia de cell broadcast para fazer uma informação chegar até os celulares das pessoas.
0: Entre os riscos relacionados a eventos climáticos extremos estão deslizamentos de terra e inundações. A recomendação para quem mora próximo a áreas de risco é conhecer com antecedência possíveis rotas de fuga. Além das informações sobre o risco, alertas da Defesa Civil trazem dicas de autoproteção. O meteorologista do IMET, Roberto Baltazar, afirma que com o deslocamento da frente fria, estados do Sudeste e Centro-Oeste também entram em alerta.
5: Essa frente fria trouxe condições de tempestade para os estados do Rio Grande do Sul e Santa Catarina. Porém, o foco principal a partir do dia 22, hoje, terça-feira, é para a região do estado do Paraná, também trazendo condições de tempestade para o estado do Centro-Sul de São Paulo, Oeste do Rio de Janeiro, estado do Mato Grosso do Sul e também expansões mais ao sul do Mato Grosso e do estado de Goiás.
0: Para receber alertas da Defesa Civil Nacional, é preciso se cadastrar pelo WhatsApp no número 61-2034-4611. As mensagens também podem chegar por SMS. Já para receber os alertas de nível severo ou extremo, não é preciso fazer cadastro. Basta estar em local com cobertura de celular. Neste caso, os avisos aparecem na tela do celular, acompanhado de uma sirene. Reportagem Luana Karen.
2: O ponteiro vira hoje às 9h05 da noite e dá início à chegada da primavera.
3: E com ela, a 20ª Primavera dos Museus, que abre espaço para todo mundo conhecer mais sobre cultura, história, ciência.
2: Museus de todo o país têm programação especial nesta semana.
3: A iniciativa reúne mais de 920 instituições e cerca de 2.700 atividades até domingo, dia 27.
2: Com o tema Museus para Todas as Pessoas, a programação busca ampliar o acesso a esses espaços com ações voltadas à inclusão. Museus para Todas as Pessoas, a programação busca ampliar o acesso a esses espaços com ações voltadas

0: Castro, presidente do IBRAM.
1: São visitas, exposições, exibições cinematográficas que trazem a temática, mas que também trazem acessibilidade, também trazem inclusão. São atividades que constroem narrativas junto com os públicos, junto com os territórios.
0: Ao todo, são 2.700 atividades, entre exposições, oficinas, palestras, visitas mediadas e ações educativas em todo o país. O tema deste ano é Museus para Todas as Pessoas, uma oportunidade para quem já frequenta esses espaços e também para quem ainda não teve essa experiência. É o caso de Benjamin Carvalho de Souza, de 8 anos, que visitou um museu pela primeira vez. Entre tantas descobertas, uma chamou especialmente a atenção do menino, o aparelho conhecido como curvas de sino.
2: Aquele negócio que a gente bate nas bolas de vermelho versus azul, que a gente tem que bater pra gente ganhar ponto. Ele ensina coisas, diferente da sala de aula.
0: No SESI Lab, em Brasília, a experiência com estudantes mostra como a educação pode transformar a visita ao museu em uma oportunidade de descoberta. Mais do que observar objetos e exposições, a proposta é estimular a curiosidade, a participação e o aprendizado, explica Cláudia Ramalho, superintendente de cultura do SESI.
3: E aqui é um espaço que os professores também, além do trazer os seus alunos para se divertirem, é um espaço também de aprendizagem na prática daquilo que eles aprenderam, né, na teoria dentro de sala de aula.
0: A Primavera dos Museus também chama atenção para as barreiras que ainda afastam parte da população desses espaços. Acessibilidade, diversidade, representatividade e direito à memória fazem parte da discussão deste ano. E participar é simples. A programação está disponível na plataforma Visite Museus, no endereço visite.museus.gov.br. É possível pesquisar atividades por estado, cidade, data e instituição. É só escolher a experiência e descobrir um museu que pode estar mais perto do público do que se imagina. Com locução de Thaís de Araújo, reportagem Pablo Mundim.
4: Essas foram as notícias do governo federal.
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5: Fique agora com as notícias do Poder Judiciário e do Congresso Nacional. Boa noite.
4: Boa noite, até amanhã.
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8: Presidente do STF, Edson Fachin, diz que Poder Judiciário trabalha para dar mais segurança à negociação de precatórios.
9: Flávio Dino discute com autoridades a responsabilidade na aplicação de emendas parlamentares.
8: STJ vai promover audiência pública sobre advertência de glúten em embalagens de alimentos.
9: Boa noite, eu sou Leandro Bezerra.
8: E eu sou Walter Lima.
9: O Supremo Tribunal Federal realizou hoje audiência pública para discutir aspectos relacionados ao controle, à transparência e à responsabilidade na destinação de recursos públicos por meio de emendas parlamentares impositivas.
8: O debate ocorreu sob relatoria do ministro Flávio Dino e reuniu representantes de diferentes instituições, órgãos de controle, especialistas e entidades da sociedade civil.
9: O Poder Judiciário tem trabalhado para dar mais segurança e transparência à negociação de precatórios do país.
8: Agora, em setembro, o Conselho Nacional de Justiça realizou uma audiência pública sobre o tema em agosto, o Supremo Tribunal Federal assinou uma portaria conjunta com o Banco Central para reforçar os mecanismos de proteção na transferência de precatórios. Marcela Luiza.
10: Precatório é o dinheiro que uma pessoa ou empresa tem direito a receber do poder público depois de ganhar uma ação judicial definitiva. Agora, em setembro, o Conselho Nacional de Justiça realizou uma audiência pública com representantes de diferentes setores com o objetivo de receber sugestões para melhorar a tecnologia e a forma de controle da transferência dos créditos dos precatórios. A audiência disse, é fruto das atividades do grupo de trabalho criado pela portaria conjunta assinada pelo Supremo Tribunal Federal e pelo Banco Central do Brasil, o Bacen, em agosto deste ano. Na ocasião da assinatura do acordo, o presidente do STF e do CNJ, ministro Edson Fachin,

0: destacou que o objetivo é garantir mais transparência e segurança jurídica.
1: O objetivo dessa nova regulação, obviamente, não é impedir a circulação de créditos, mas sim de garantir que ocorra com transparência, segurança jurídica, rastreabilidade e proteção aos credores, especialmente aos credores em situação de vulnerabilidade.
2: O Superior Tribunal de Justiça vai realizar audiência pública para discutir se a informação contém glúten é suficiente nas embalagens de alimentos industrializados ou se deve incluir a advertência: o glúten é prejudicial à saúde dos doentes celíacos.
3: O evento será nesta quarta-feira, 23 de setembro, a partir das 14h. Fátima Uchoa.
4: Os debates vão incluir especialistas e representantes de entidades interessadas na causa celíaca e serão transmitidos ao vivo pelo canal do STJ no YouTube para qualquer pessoa acompanhar. A audiência pública foi convocada pelo relator do tema repetitivo 1343, ministro Ricardo Vilas Boas Cueva, para reunir informações que auxiliem na formação do precedente qualificado. As exposições abordarão aspectos médicos e científicos relacionados à doença celíaca, além de possíveis impactos regulatórios e econômicos da eventual exigência de advertência complementar nas embalagens de alimentos industrializados.
2: Começou nesta terça-feira no Tribunal Superior do Trabalho, em Brasília, um seminário sobre acessibilidade, inclusão e combate ao capacitismo.
3: O encontro reúne magistrados, servidores e especialistas e termina nesta quarta-feira. Simone Moura.
5: Durante o evento, foi entregue o Prêmio Justiça do Trabalho Acessível. Foram premiados 5 projetos nas áreas de atitude, gestão da acessibilidade, comunicação, tecnologia e serviços. Ao longo do dia, os debates trataram da política de acessibilidade e inclusão da Justiça do Trabalho e das barreiras enfrentadas pelas pessoas com deficiência. À tarde, a programação abordou a acessibilidade digital e documental e o papel das pessoas com deficiência na luta por direitos e inclusão. O seminário continua nesta quarta-feira com oficinas e novos debates sobre o assunto.
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2: A você uma boa noite.
3: Boa noite e até amanhã.
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8: Eu sou Humberto Pinheiro e estes são os destaques de hoje do Jornal do Senado, que começa agora. Projeto que cria a Semana do Pequeno Investidor está pronto para ser votado em comissão do Senado. Visita ao Congresso aproxima jovens do debate sobre aprendizagem profissional. Veículos de comunicação do Senado e da Câmara preparam cobertura especial das eleições. Boa noite. Está pronto para votação na Comissão de Educação e Cultura o projeto que cria a Semana Nacional do Pequeno Investidor. A proposta dedica a segunda semana de outubro à promoção de ações de educação financeira. Repórter Patrícia Oliveira.
9: O projeto que cria a Semana Nacional do Pequeno Investidor busca levar conhecimento básico sobre investimentos à população. Mostrar que qualquer pessoa pode começar a investir com segurança, alertar contra fraudes e a complexidade do mercado de capitais e estimular o hábito de poupar e investir desde cedo. A proposta da senadora Jussara Lima, do PSD do Piauí, dedica a segunda semana de outubro para as ações educativas e foi debatida com especialistas em audiência pública no Senado. Para a economista Débora Maganha, o investidor nem sempre entende o que compra, com o risco de perdas pela ilusão de ganhos rápidos.
10: O brasileiro nunca foi ensinado a exigir duas coisas antes de colocar o dinheiro dele. A primeira é entender de onde vem o retorno e qual é o risco daquela operação. A segunda é compreender o que sustenta o investimento se tudo der errado.
9: O projeto recebeu relatório favorável dos senadores Alci Lucas, do PL do Distrito Federal, que defende a educação financeira nas escolas.
11: Quando eu era criança, a gente tinha aqueles cofrinhos para guardar as moedas, guardar na poupança. Então, isso tem que estar na educação. Desde criança, você tem que ensinar a poupar.
9: A proposta está pronta para votação na Comissão de Educação e Cultura.
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8: No dia 4 de outubro, os veículos de comunicação do Senado e da Câmara vão trabalhar de forma integrada na cobertura das eleições. Na Rádio Senado, a programação terá uma atenção especial à fase de apuração com uma transmissão independente. O sinal também poderá ser retransmitido pelas rádios parceiras em todo o país. A reportagem é de Yasmin Rodrigues.
13: A cobertura especial vai acompanhar o eleitor durante todo o domingo, desde o início da votação até a divulgação dos resultados. Rádio Senado, Rádio Câmara, TV Senado e TV Câmara, além das agências de notícias das duas casas, vão trabalhar de forma integrada com entradas ao vivo dos tribunais eleitorais e a participação de especialistas e consultores para explicar o processo eleitoral e analisar o cenário político. A cobertura também terá participação de jornalistas da Rede Legislativa de Rádio e Televisão, com repórteres das Assembleias Legislativas e das Câmaras Municipais de todo o país. A coordenadora-geral da Rádio Senado, Leila Herédia, explica como foi preparada essa cobertura integrada e o que o ouvinte poderá acompanhar ao longo do domingo.
14: A nossa ideia é mostrar para o eleitor, para o ouvinte, para o telespectador, tudo o que acontece durante o dia em todas as etapas da eleição. A gente vai ter entrada ao vivo de todas as regiões do Brasil, com notícias atualizadas, informações de serviços, acontecimentos, as notícias mais quentes.
13: A partir das 5 da tarde, a Rádio Senado deixa o pau de transmissão e passa a fazer uma cobertura ao vivo de forma independente, justamente quando começa a apuração dos votos. O sinal estará liberado para ser retransmitido por qualquer emissora do país.
8: Os eleitores que pretendem usar o e-título para se identificar no dia da votação devem ficar atentos ao prazo para o primeiro acesso ao aplicativo. A Justiça Eleitoral orienta que o procedimento seja feito até 3 de outubro, sábado anterior ao pleito. A reportagem é de Luísa Mello.
15: Os eleitores que pretendem usar o e-título para se identificar no momento da votação devem registrar o primeiro acesso no aplicativo até 3 de outubro, sábado anterior ao pleito. A ação da Justiça Eleitoral tem como objetivo evitar a sobrecarga do aplicativo no dia da eleição, quando o download e o primeiro acesso serão interrompidos. O ministro Cássio Nunes Marques, presidente do Tribunal Superior Eleitoral, informa que notificações já foram enviadas aos eleitores por meio do e-título para promover as atualizações.
16: A Justiça Eleitoral iniciou o envio de notificações oficiais pelo aplicativo e-título. A iniciativa busca facilitar o acesso a informações importantes para o exercício do voto, como a consulta antecipada ao local e a sessão de votação. Reforçamos, portanto, a recomendação para que eleitoras e eleitores mantenham o aplicativo atualizado, façam o primeiro acesso e confiram seus dados com antecedência.
15: Para usar a versão digital do título de eleitor com fotografia disponibilizada pelo aplicativo, é preciso apresentar o e-título diretamente na tela do celular ou no tablet ao mesário no dia da votação. Não serão aceitas capturas de tela nem documentos sem foto. O aplicativo também disponibiliza a consulta do local de votação e outras informações importantes durante o período eleitoral.
8: Nas eleições deste ano, estão aptos a votar quase 2 milhões de eleitoras e eleitores com algum tipo de deficiência, o maior número já registrado pela Justiça Eleitoral. Para garantir a autonomia desse público, são adotadas medidas de acessibilidade, como a preferência na fila no dia da votação, o direito de ingressar na sessão eleitoral com cão-guia e o auxílio de uma pessoa de confiança, que pode acompanhar acompanhar o eleitor na cabine de votação. No entanto, o acompanhante não poderá estar a serviço da Justiça Eleitoral, de partido político, federação ou coligação. Na urna eletrônica é disponibilizado um sistema de áudio que orienta cada passo da votação para os eleitores com deficiência visual e a Justiça Eleitoral fornece fone de ouvido descartável. A urna tem ainda teclado em braille e intérprete de Libras exibido no canto inferior da tela. Para o senador Flávio Arnes, do PSB do Paraná, a acessibilidade durante todo o processo de votação é um direito. Na avaliação dele, é preciso garantir condições adequadas para que as pessoas com deficiência não encontrem dificuldades para votar.
17: Direito ao voto, acessibilidade, não ter problemas no local, participar do processo, é um direito fundamental de todos, todas na construção da democracia e também da pessoa com deficiência.
8: Quarenta e cinco jovens do programa Aprendiz do Futuro de Luziânia, em Goiás, visitaram o Congresso Nacional e conheceram de perto o trabalho de deputados e senadores. A visita aconteceu ao mesmo tempo em que o Senado analisa o Estatuto do Aprendiz, proposta que reorganiza as regras da aprendizagem profissional no país. Repórter Henrique Nascimento.
18: Conhecer onde as leis são discutidas fez parte da formação de 45 jovens do programa Aprendiz do Futuro de Luziânia, em Goiás. Eles visitaram o Congresso Nacional e acompanharam de perto espaços que até então muitos conheciam apenas pela televisão ou pela internet. Para o instrutor Gabriel Fonseca, a experiência aproxima os jovens da cidadania e das decisões que fazem parte da vida deles.
19: A visita ao Congresso Nacional, ela possibilitou que os jovens compreendessem na prática que esses espaços fazem parte da vida deles e da construção da nossa sociedade.
18: No Senado, a aprendizagem profissional também está em debate. A Comissão de Assuntos Sociais aprovou o Estatuto do Aprendiz, que reorganiza as regras para contratação e formação de adolescentes e jovens de até 24 anos. O texto mantém cotas entre 5 e 15% e dá prioridade a jovens em situação de vulnerabilidade. O senador astronauta Marcos Pontes, do PL de São Paulo, defendeu mais oportunidades para que os jovens desenvolvam habilidades ligadas às novas tecnologias.
20: E eles agora, em tempo de tecnologia, inteligência artificial, eles têm a capacidade de fazer muito mais que muito adulto aí, né? Tentando aprender inteligência artificial, você dá um negócio desse na mão de um jovem aí, ele destrincha esse negócio rapidamente.
18: O projeto ainda vai ser votado pelo plenário do Senado.
8: Com trabalhos técnicos de Eliseu Caires, o Jornal do Senado fica por aqui. Acompanhe agora as notícias da Câmara dos Deputados. Boa noite e até amanhã.
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21: Proposta prioriza métodos de ensino específicos para pessoas com autismo.
22: Mercosul aprova acordo de cooperação educacional entre países do bloco.
23: Projeto de lei obriga a instalação de brinquedotecas em delegacias da mulher.
24: Boa noite. Avança na Câmara a proposta que torna obrigatória a instalação de brinquedotecas em delegacias da mulher e em fóruns. O repórter José Carlos Oliveira tem os detalhes.
25: As comissões de defesa dos direitos da mulher e da previdência social, infância e adolescência aprovaram um projeto de lei que torna obrigatória a instalação de brinquedotecas em delegacias da mulher e em fóruns do país. A proposta do deputado Marques Beltrão, do União de Alagoas, tem foco no acolhimento de mães, crianças e adolescentes vítimas de violência nos espaços investigativos e da justiça. De acordo com o texto, as brinquedotecas deverão contar com atividades lúdicas e educativas e pelo menos um profissional habilitado para monitorar e adequar o espaço às necessidades das crianças. Uma das relatoras da proposta, a deputada Laura Carneiro, do PSD do Rio de Janeiro, ampliou o alcance da medida. Além de brinquedotecas, ela também prevê que as delegacias da mulher mantenham equipe multidisciplinar para atendimento às mulheres em situação de violência, como psicólogas, assistentes sociais, advogadas e pedagogas.
0: Nós já votamos aqui em todo um arcabouço jurídico que trata das crianças vítimas e testemunhas de crimes violentos. Criamos aí a escuta especializada e toda uma tecnicidade que tem que ser utilizada no Poder Judiciário. As brinquedotecas complementam essa lei. É muito importante que a criança e a mãe cheguem num ambiente, na hora da denúncia, né, da violência sexual, por exemplo, com algum tipo de acolhimento. E a brinquedoteca pode auxiliar essa criança nesse processo de oitiva.
25: Em outra alteração no texto, Laura Carneiro inclui na Lei de Diretrizes e Bases da Educação Nacional a previsão de que filmes nacionais e de conteúdos contra a violência doméstica e familiar passem a integrar o currículo complementar das escolas, com no mínimo 2 horas mensais. O texto original e as alterações ainda vão passar pela análise das comissões de Segurança Pública e de Constituição e Justiça. Da Rádio Câmara de Brasília, José Carlos Oliveira.
1: Segurança Pública.
2: Na Comissão de Segurança Pública, Alexandre Leite, do União de São Paulo, é relator do projeto que cria o Protocolo Nacional de Investigação de Crianças e Adolescentes Desaparecidos. O texto visa padronizar e agilizar as investigações desde o registro do desaparecimento.
3: O relatório de Alexandre Leite estabelece diretrizes para a atuação dos órgãos de segurança pública na busca por menores desaparecidos. A proposta também autoriza a divulgação imediata e georreferenciada de alertas em casos de risco à vida ou à integridade física da vítima.
2: Daiana Santos, do PCdoB do Rio Grande do Sul, apresentou o projeto que cria mecanismos de proteção e assistência integral às vítimas de crimes raciais. O texto prevê ações para evitar exposição indevida, constrangimentos e repetição desnecessária de depoimentos.
3: A proposta de Daiana Santos também determina que ocorrências com indícios de motivação racial sejam registradas como crimes raciais e não como crimes diversos. A iniciativa ainda assegura acompanhamento jurídico e prioridade na tramitação das investigações e dos processos.
2: Uma punição mais severa para o uso de drones em práticas criminosas é o que prevê proposta de Luiz Felipe de Orleans e Bragança, do PL de São Paulo. A ideia, segundo ele, é criar agravantes e ampliar penas em até 2/3 quando essa tecnologia for utilizada.
3: Luiz Felipe de Orleans e Bragança alerta para o avanço das facções que utilizam esses equipamentos no monitoramento policial, no transporte de armas e na entrega de insumos em presídios. Ele lembra que o texto não impõe restrição ao uso civil ou profissional dos drones.
2: Os deputados analisam o projeto de professora Marcivânia, do PCdoB do Amapá, que garante a transferência de servidoras públicas e empregadas da iniciativa privada em situação de violência doméstica para outras localidades como medida de proteção. O texto cria o Pacto Federativo de Proteção à Pessoa em Situação de Violência Doméstica e Familiar.
3: A matéria também cria um fundo nacional para custear as transferências e auxiliar financeiramente as vítimas, além de incentivos para empresas que aderirem ao programa. Professora Marcivânia explica que o objetivo é estabelecer mecanismos de cooperação entre os entes federados para viabilizar a medida.
2: A Câmara aprovou o projeto que estabelece o direito de indenização por dano moral nos casos de violência doméstica contra a mulher. A relatora do texto, Lídice da Mata, do PSB da Bahia, acredita que a medida amplia a proteção porque responsabiliza ainda mais os agressores.
4: Esse projeto, ele visa justamente fazer com que a mulher vítima da violência doméstica possa processar, ela possa ser recompensada financeiramente pelos danos morais à sua imagem. Então, ela reforça a condenação do agressor e ela reforça, portanto, a luta da vítima para combater esta violência.
3: Lídice da Mata argumenta que a violência doméstica provoca consequências que vão além das agressões físicas, atingindo a saúde mental e a dignidade das vítimas. Para ela, a proposta fortalece a Lei Maria da Penha e amplia os mecanismos de proteção às mulheres.
1: Relações Exteriores.
2: A representação do Mercosul aprovou um acordo para cooperação educacional entre os países do bloco. A repórter Maria Neves explica as medidas propostas.
5: A representação brasileira no Parlamento do Mercosul aprovou o acordo para reconhecimento de estudos e títulos de ensino superior técnico profissional, tecnológico, artístico e de formação de professores entre os países do bloco. Como ressaltou o relator, deputado Vermelho do PL do Paraná, o texto estabelece apenas princípios gerais e diretrizes para a cooperação. A implantação do reconhecimento mútuo dos diplomas ocorrerá depois que os ministros da Educação do Bloco aprovarem mecanismos como as tabelas de equivalência das disciplinas cursadas. Na opinião do deputado Vermelho, essa previsão garante mais estabilidade para a cooperação educacional entre os países.
6: Ao atribuir à reunião de ministros da educação a elaboração das tabelas de equivalências, dos instrumentos de reconhecimento e do mecanismo de implementação, o acordo prestigia os órgãos especializados do bloco e institui mecanismos permanentes de atualização de seus procedimentos, conferindo maior estabilidade e previsibilidade à cooperação regional em matéria educacional.
5: Vermelho defende ainda que a cooperação educacional vai favorecer a formação de recursos humanos, fortalecer as redes acadêmicas regionais e contribuir para o desenvolvimento científico, tecnológico e social dos países participantes.
6: É a oportunidade da integração dos nossos professores, dos nossos mestres com os países membros. Tendo a oportunidade de um professor de matemática lá de Foz do Iguaçu dar aula no Paraguai, dar aula na Argentina, no Uruguai, e assim vice-versa. Eu acho que isso a gente passa a uniformizar ainda mais a questão educacional do Mercosul.
5: Para o presidente da representação brasileira no Parlamento do Mercosul, deputado Arlindo Quinalha, do PT Paulista, o mecanismo de cooperação educacional vai ser especialmente importante para estudantes brasileiros de medicina que se formam nos outros países do bloco. O parlamentar ressaltou que hoje, muitas vezes, esses profissionais encontram grande dificuldade para o reconhecimento do diploma estrangeiro. Da Rádio Câmara de Brasília, Maria Neves.
7: Ciência e tecnologia.
9: Adriano do Baldi, do PP de Goiás, é um dos signatários do requerimento de criação de uma frente parlamentar mista que visa fortalecer o programa espacial brasileiro, garantindo mais recursos e segurança jurídica para o setor.
10: Adriano do Baldi defende o apoio à Agência Espacial Brasileira por considerar a área estratégica para a soberania nacional e como vetor científico e tecnológico capaz de impulsionar a economia espacial e o desenvolvimento sustentável do país.
7: Educação.
9: Passou em mais uma comissão da Câmara proposta que prioriza o uso de métodos de ensino específicos para pessoas com autismo. A reportagem é de Mônica Tati.
11: O diagnóstico precoce e métodos de ensino específicos para pessoas com transtorno do espectro autista deverão ser priorizados. É o que prevê projeto aprovado pela Comissão de Educação da Câmara dos Deputados. O relator na Comissão de Educação, o deputado Tarcísio Mota, do PSOL do Rio de Janeiro, acatou a sugestão da Comissão de Defesa dos Direitos das Pessoas com Deficiência, que alertou que já existem mecanismos para reconhecer a diversidade no processo educacional na LDB, a Lei de Diretrizes e Bases da Educação. Tarcísio Mota considera que a alteração se enquadra melhor na Política Nacional de Proteção dos Direitos da Pessoa com Transtorno do Espectro Autista, que estabelece a promoção e incentivo à formação continuada dos profissionais da educação para a educação especial inclusiva. Mota também reforça a necessidade de suporte pedagógico nas salas de aula do ensino regular.
26: A Política Nacional de Educação Especial Inclusiva orienta os sistemas de ensino para garantir a escolarização de estudantes com deficiência, transtornos do desenvolvimento e altas habilidades ou superdotação em classes comuns do ensino regular, mediante suporte pedagógico adequado e práticas educacionais inclusivas. Nesse contexto, a formação inicial dos profissionais de educação constitui elemento central para a efetivação das políticas de inclusão escolar, especialmente no que se refere à adoção de metodologias pedagógicas acessíveis, estratégias de ensino diversificadas e instrumentos de apoio capazes de responder às diferentes necessidades educacionais dos estudantes.
11: O projeto que prevê métodos adequados de ensino para pessoas com transtorno do espectro autista aguarda a apreciação da Comissão de Constituição e Justiça. Se for aprovado, segue para votação no Senado Federal. Da Rádio Câmara de Brasília, Mônica Tati.
13: Economia.
14: Rui Carneiro, do Podemos, da Paraíba, apoia a proposta que altera o cálculo do IPVA e estabelece limites para despesas da administração pública. O texto prevê que o IPVA seja calculado com base no peso do veículo e também limita os gastos com publicidade institucional a 0,1% da receita corrente líquida dos entes federados.
15: Rui Carneiro defende um teto de 1% sobre o preço de venda do automóvel para o IPVA e a criação de limites para o orçamento do Poder Legislativo e dos Tribunais de Contas. Na visão dele, a medida aumenta a previsibilidade tributária e contém os gastos públicos.
14: Valdemar Oliveira, do Avante, de Pernambuco, apresentou o projeto que permite deduzir do imposto de renda despesas com assistência veterinária para animais de estimação. De acordo com o autor, a medida incentiva os cuidados com a saúde dos animais, reduz o abandono e estimula a formalização do setor.
15: A proposta de Valdemar Oliveira é estabelecer limite anual de até R$5.000 por contribuinte para o benefício. O texto prevê ainda a dedução de gastos com consultas, exames, cirurgias, medicamentos, vacinas e planos de saúde veterinários mediante comprovação das despesas.
13: Consumidor.
14: Beto Pereira, do Republicanos de Mato Grosso do Sul, apresentou projeto que obriga as prestadoras de telecomunicações a retirar, em até 30 dias após o cancelamento do contrato, os equipamentos instalados na residência do assinante. Pela proposta, a retirada deve ser feita sem custos para o consumidor.
15: Beto Preto incluiu no texto que a rescisão contratual deverá ser processada após o prazo de 30 dias, independentemente da devolução dos aparelhos. Na visão do parlamentar, a medida busca reduzir transtornos aos consumidores e tornar mais ágil a troca de prestadoras de serviço.
13: Desenvolvimento Regional.
14: Sérgio Brito, do PSD da Bahia, considera importante ampliar o debate sobre a criação de municípios no Brasil. Ele argumenta que a discussão deve levar em conta o projeto que estabelece regras para a emancipação, incorporação, fusão e desmembramento de municípios.
15: Por isso, Sérgio Brito propõe a participação de representantes do governo, de entidades municipalistas e de especialistas no tema. O deputado ressalta que o objetivo é aperfeiçoar as regras para reorganização territorial e fortalecer o desenvolvimento regional e o pacto federativo.
14: Projeto de Félix Mendonça Júnior, do PDT da Bahia, cria o Programa Nacional de Desenvolvimento da Cacauicultura e do Chocolate Artesanal. A proposta reduz impostos federais e simplifica regras ambientais e sanitárias para agroindústrias cacaueiras.
15: O texto cria ainda um fundo para fortalecer a cadeia do cacau e do chocolate de origem. Segundo Félix Mendonça Júnior, a medida amplia a competitividade do Brasil, hoje o sexto maior produtor mundial, no mercado global que movimenta mais de US$130 bilhões ao ano.
13: Saúde.
14: Antônio Andrade, do PSDB de Tocantins, defende a aprovação de projeto que cria o Programa Nacional de Vacinação Inclusiva para pessoas com deficiência e com autismo. A proposta prevê atendimento prioritário, ambientes adaptados e possibilidade de vacinação domiciliar.
15: Relator da matéria na Comissão de Saúde, Antônio Andrade recomenda que o programa seja incorporado às regras nacionais de imunização. O texto também prevê capacitação dos profissionais de saúde e materiais acessíveis para orientar pacientes e familiares.
13: Direitos Humanos.
8: A Câmara aprovou regras para a comunicação ao Conselho Tutelar de Atendimentos de Saúde à Criança. A repórter Paula Bittar nos conta como deve funcionar.
12: A Comissão de Constituição e Justiça da Câmara aprovou um projeto que exige a definição de hipóteses objetivas que obrigam a comunicação ao Conselho Tutelar por profissionais de saúde de casos envolvendo crianças e adolescentes. A medida busca evitar que a notificação dependa apenas da avaliação subjetiva do profissional. De acordo com o texto aprovado, os gestores do Sistema Único de Saúde deverão definir as hipóteses específicas em que a comunicação será obrigatória. As informações enviadas às autoridades e os prontuários e fichas de atendimento devem ser mantidos em sigilo. Atualmente, o Estatuto da Criança e do Adolescente determina que a suspeita ou a confirmação de castigo físico, de tratamento cruel ou degradante e de maus tratos contra criança ou adolescente seja informada ao Conselho Tutelar. A proposta que exige a definição de hipóteses objetivas que obrigam a comunicação ao Conselho Tutelar por profissionais de saúde de casos envolvendo crianças e adolescentes já pode seguir ao Senado. Da Rádio Câmara de Brasília, Paula Bittar.
16: Capitão Alberto Neto, do PL do Amazonas, critica o veto presidencial à proposta que prevê a distribuição gratuita do cordão de gerações pelo SUS. Ele argumenta que a medida garante inclusão e dignidade para pessoas com condições não visíveis.
17: Ao enxergar o cordão de girassóis, você vai ter empatia e vai entender que aquela pessoa precisa sim de prioridade. Isso tem facilitado e tem dado inclusão mais a essas pessoas que têm deficiências não visíveis. E o que nós fizemos uma nova lei, que foi distribuir esses cordões de girassóis pelo SUS. E o governo federal veta essa lei, alegando questões orçamentárias. O custo é muito, muito baixo.
8: Na opinião de Capitão Alberto Neto, a distribuição gratuita do cordão amplia o acesso das pessoas ao símbolo de identificação, o que, segundo ele, favorece o atendimento prioritário e a inclusão. Para o deputado, o impacto financeiro da medida é irrelevante diante do seu papel social.
18: Previdência.
16: Marreca Filho, do PRD do Maranhão, defende a aprovação de projeto que assegura a revisão humana sobre decisões automatizadas que neguem, suspendam ou reduzam benefícios de pessoas em vulnerabilidade. Autor da proposta, ele explica que a análise deve ocorrer antes de a medida produzir efeitos.
8: O texto de Marreca Filho também determina que o cidadão seja informado em linguagem simples sobre o uso da inteligência artificial e os principais critérios considerados na decisão. A matéria ainda estabelece canais acessíveis para contestação por meios não digitais.
18: Últimas notícias.
16: O jornal Câmara dos Deputados chega a Sete Lagoas, em Minas Gerais, amanhã, para mais uma gravação itinerante da Voz do Brasil nos estúdios de emissoras da Rede Câmara de Rádio.
8: Lado a lado, um âncora da Rádio Câmara de Brasília e um âncora da emissora local vão apresentar as notícias relacionadas aos deputados federais. O programa, gravado em Sete Lagoas, irá ao ar na próxima sexta-feira, dia 25.
16: Termina agora o Jornal Câmara dos Deputados, produzido pela Rádio Câmara, com trabalhos técnicos de Wellington Teles e apresentação de Val Monteiro e Luciana Vieira. Uma boa noite para você.
8: A Voz do Brasil está de volta amanhã. Boa noite.
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20: 8:01.
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19: Boa noite.

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2: 8:11.
3: Boa noite.

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2: 8:24.
3: Boa noite.

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2: 8:35.
3: Boa noite.

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2: 8:46.
3: Boa noite.

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2: 8:57.
3: Boa noite.
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2: 8:58.
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3: Boa noite.